0: que alerta sempre que o agressor viola o perímetro de exclusão determinado judicialmente. O alerta deverá ser enviado simultaneamente à vítima e à unidade policial responsável pelo atendimento. Nesta quarta-feira, também foi regulamentada a criação de um Sistema Nacional de Informações que reúne, organiza e sistematiza dados sobre formas de violência contra as mulheres. Foi definido ainda que, a partir de agora, o pagamento da pensão alimentícia pode ser feito via Pix, mediante decisão judicial, e a divulgação do Ligue 180 para denúncias de violência contra a mulher deve ser ampliada, como explica a ministra das Mulheres, Márcia Lopes.
1: Todos os espaços públicos, privados, têm a responsabilidade, o dever de colocar o Ligue 180, o fortalecimento da rede de atendimento e a mudança de cultura.
0: O Ligue 180 funciona todos os dias, 24 horas por dia, e é gratuito. Ele oferece atendimento, orientação, acolhimento e encaminhamento para a rede de proteção às mulheres. Para a Voz do Brasil, com locução de Graziele Bezerra, reportagem de Edinaldo Júnior.
2: Foram divulgados hoje os resultados do novo CAGED.
3: Em junho foram criados 145 mil postos de trabalho.
2: Todos os meses o estudo aponta o panorama do emprego formal no país.
4: Em junho de 2026 foram criados no país 145.161 postos de trabalho com carteira assinada. O estoque de empregos, ou seja, a quantidade total de vínculos seletistas ativos em junho, alcançou 48.032.308 postos, um crescimento de 0,3% em relação ao estoque registrado em maio. O ministro do Trabalho e Emprego, Luiz Marinho, falou dos destaques.
5: Dos cinco grandes grupos, teve saldo positivo. Serviços, 74.514, agropecuária, 22.898, comércio, 19.177, indústria, 14.438 e construção, 12.136.
4: No acumulado de 12 meses, foram criados 942.854 postos de trabalho. O novo CAGED é utilizado desde janeiro de 2020 para captar, registrar e divulgar as estatísticas oficiais sobre o mercado de trabalho formal no Brasil. Atualmente, todas as empresas estão obrigadas a declarar as movimentações de trabalhadores por meio do E-Social. Os dados utilizados no novo CAGED são captados dos sistemas E-Social, CAGED e Empregador Web. Reportagem Luana Karen.
3: O setor hortigranjeiro movimentou mais de 16 milhões de toneladas no ano de 2025.
2: É o que mostra o levantamento divulgado hoje pela Companhia Nacional de Abastecimento sobre as vendas das centrais de abastecimento.
6: Morador de Brasília, Anderson Gimenez, costuma fazer as próprias marmitas para levar para o trabalho. Para isso, compra frutas e hortaliças semanalmente na central de abastecimento do Distrito Federal.
7: A gente faz a feira da semana, então a gente compra desde ovos, lá a gente encontra ovos caipira, a gente encontra todo tipo de variedades de frutas, todo tipo de hortaliça, verduras e legumes a gente compra lá. Então tem essa facilidade de nós encontrarmos todos os produtos da nossa necessidade em um mesmo local. E a qualidade das frutas e das verduras, eles são de primeira, tá?
6: O levantamento da Companhia Nacional de Abastecimento mostra que as CEASAs do país movimentaram 16 milhões de toneladas em 2025, totalizando mais de 16 bilhões de reais. As centrais com maior volume de vendas foram a Companhia de Entrepostos e Armazéns Gerais de São Paulo, com quase 3 toneladas, o Mercado Municipal de Juazeiro, na Bahia, com 1 milhão e 600 mil toneladas, e a CEASA Minas, localizada em Contagem, com 1 milhão e meio de toneladas. Para as hortaliças, as vendas aumentaram em 6 unidades, com destaque para Rio Branco, no Acre, com crescimento de 44%, Belo Horizonte e Foz do Iguaçu, que tiveram alta de 4%. Nas frutas, a CEASA de Rio Branco também liderou as vendas, com alta de 24%, seguida por Goiânia, capital de Goiás, que teve crescimento de 21%. Os dados sobre as vendas nas centrais de abastecimento são coletados mensalmente pela Conab, que elabora o Boletim Hortigranjeiro. Com ele, é possível verificar onde há falta de algum produto ou excesso de produção, o que ajuda no planejamento dos agricultores, como explica Flávia Starling, gerente de produtos hortigranjeiros da Conab.
8: Nós recebemos informações dessas centrais atacadistas, esses entrepostos atacadistas, eles nos fornecem informações de comercialização e volume comercializado e com base nessas informações nós confeccionamos o boletim hortigranjeiro mensal.
6: O levantamento mostra ainda que o país exportou 1.300.000 toneladas de frutas em 2025, um aumento de quase 20% em relação a 2024. Os destaques foram a manga, melão, melancia, limão e lima, tendo como principal destino a União Europeia. Reportagem Nazi Brum.
3: Embora possa parecer uma coisa restrita às universidades e institutos de pesquisa, a produção científica está presente no cotidiano de todos nós.
2: E quem faz ela acontecer no Brasil está reunido ao longo desta semana no Rio de Janeiro para o encontro anual da SBPC, a Sociedade Brasileira para o Progresso da Ciência.
3: Neste período está sendo promovida a Expo TIC, feira que reúne unidades de pesquisa vinculadas ao Ministério da Ciência, Tecnologia e Inovação, universidades, entidades governamentais e o setor empresarial.
2: E para saber mais sobre o que acontece nesses dois espaços, nós conversamos com Germana Pires, secretária de Ciência e Tecnologia para o Desenvolvimento Social. Acompanhe. Secretária, bem-vinda, é um prazer ter a senhora conosco aqui na Voz do Brasil. Vamos falar então da Expo TIC, né, que começou, a exposição que abriga o Ministério da Ciência, Tecnologia e Inovação, dentro da reunião anual da Sociedade Brasileira para o Progresso da Ciência, a SBPC. O que é esperado da exposição esse ano, secretária?
9: Te agradeço o convite para estar aqui na Voz do Brasil com vocês. A gente chama de Expotec. A Expotec é um dos grandes espaços de popularização da ciência do Brasil. É um ambiente mais visitado da reunião anual da SBPC. Né? E nesse ano, o Ministério da Ciência e Tecnologia, ele traz quase todas as suas unidades de pesquisa, são 28 unidades de pesquisa apresentando projetos, tecnologias, iniciativas desenvolvidas em diversas áreas do conhecimento. Quem vier aqui, quem visitar a exposição, vai conhecer pesquisas voltadas para saúde, meio ambiente, biodiversidade, tecnologias, inclusão, desenvolvimento sustentável, enfim. Vai ser uma oportunidade para todos, né, que atuam na área de pesquisa, como estudantes, professores e os diversos pesquisadores possam, e as pessoas, né, famílias também, crianças, possam conhecer a ciência que ela está presente no cotidiano, no nosso cotidiano, né? No dia a dia de cada um. A ciência que melhora a qualidade de vida das pessoas.
3: A reunião anual da SBPC também é um evento super relevante, porque reúne a nata do pensamento científico do país, né? A senhora pode nos falar mais sobre o que é a SBPC e o que acontece nessa reunião anual?
9: A SBPC é uma entidade, né? Uma das mais tradicionais entidades científicas do Brasil. Já há 7 décadas, essa é a 18ª reunião anual da SBPC, e ela reúne pesquisadores, professores, estudantes, gestores públicos e representantes de diversas instituições públicas e privadas, além da sociedade em geral, né, para poder discutir ciência, discutir o progresso da ciência, né, a ciência voltada para o desenvolvimento do nosso desenvolvimento do país. Na SBPC acontecem, assim, tem uma programação densa e ampla, onde são realizados painéis, conferências, mesas redondas, mini cursos, atividades culturais, uma série de ações voltadas para a popularização e divulgação da ciência.
2: E nesse ano, né, secretária, o encontro tem um tema que é o Ciência para Todos, Soberania, Desenvolvimento e Inclusão. Como é que esses três pilares se relacionam, influenciam a produção científica no país?
9: Exatamente. Esses três conceitos, eles estão profundamente conectados. Eu represento a Secretaria Nacional de Ciência e Tecnologia para o Desenvolvimento Social e existe algo que é muito importante que a ciência esteja voltada para mudar a qualidade de vida das pessoas. Né? Então, quando a gente fala em soberania, estamos falando da capacidade do país de produzir conhecimento, de desenvolver tecnologias e formar pessoas para enfrentar seus próprios desafios. O desenvolvimento acontece quando esse conhecimento gera inovação, fortalece as instituições diversas, melhora os serviços públicos, impulsiona a economia, contribui para soluções sustentáveis. Nesse aspecto, o que significa a inclusão? Garantir que a ciência beneficie toda a população, reduzindo as desigualdades, ampliando oportunidades, garantindo que todas as pessoas tenham acesso às oportunidades, né, aos seus direitos sociais.
3: E a reunião também terá espaços temáticos, né, voltado para os jovens, para a discussão racial, para a cultura. Como é que vão funcionar esses debates?
9: Isso mesmo. Aqui tem um espaço amplo na SBTC Jovem, com uma grande participação da juventude, de jovens pesquisadores. E a programação, de fato, é bem diversificada. Tem uma série de espaços voltados para o diálogo sobre cultura, educação, igualdade racial, no contexto das mesas redondas, da apresentação das pesquisas, enfim, é uma programação ampla, né, que apresenta essas diversas pesquisas desenvolvidas Brasil afora, em todas as universidades públicas, privadas, enfim.
2: A gente está falando aqui de dois eventos, vamos dizer assim, paralelos, né, que se relacionam. A reunião da SBPC e a Expo TIC. E aí, voltando a falar da exposição, um pouco mais, secretária, ela vai reunir aí 28 unidades de pesquisas que são vinculadas ao Ministério da Ciência, Tecnologia e Inovação, né? A senhora pode dar exemplos pra gente do que são essas unidades, que tipos de pesquisas elas fazem?
9: Sim, bem, o Ministério tem das 29 unidades de pesquisa que são vinculadas ao Ministério da Ciência e Tecnologia, 28 estão participando conosco aqui desse evento. As unidades de pesquisa, elas atuam em áreas muito diversas e refletem a amplitude da ciência produzida no Brasil. Existem instituições dedicadas a pesquisas espaciais, biodiversidade amazônica, mudanças climáticas, tecnologias da informação, materiais avançados, energias, tecnologias nucleares, matemática aplicada, astronomia e tecnologias voltadas para o desenvolvimento social. Eu vou dar um exemplo, claro, por exemplo, o INSA, né, a Unidade Nacional do Semiárido, que desenvolve pesquisas voltadas para combater a seca no Brasil, da produção de alimentos, para poder trabalhar, por exemplo, a dessalinização, né, existe um projeto no Ministério desenvolvido pelo INSA de dessalinização da água, produção de alimentos no semiárido, buscando combater a seca e combater a fome no Brasil. Então, esses projetos poderão, né, podem ser visitados aqui nos estandes das nossas unidades vinculadas.
3: Muito bem, nós conversamos com a secretária de Ciência e Tecnologia para o Desenvolvimento Social do Ministério da Ciência, Tecnologia e Inovação, Germana Pires. Muito obrigado por sua entrevista aqui, a Voz do Brasil.
9: Eu agradeço a Voz do Brasil, sempre presente no dia a dia. Deixo o convite para todas as pessoas que quiserem participar aqui da SBPC e conhecer as pesquisas desenvolvidas no Brasil. Estamos aqui na Universidade Federal Fluminense, no Rio de Janeiro. Muito obrigada.
2: 5 novas canetas de semaglutida foram aprovadas pela Vigilância Sanitária e registradas nesta quarta-feira.
3: O medicamento ajuda no controle de doenças como a diabetes e é usado também no tratamento contra a obesidade.
2: E nós vamos entender agora como essa substância age no organismo na reportagem de Gabriela Noronha.
10: Os medicamentos à base de semaglutida são usados no tratamento de doenças crônicas como obesidade e diabetes. Trata-se de uma substância sintética que imita a ação do hormônio GLP-1, responsável pelo controle da glicemia no organismo, entre outras funções, como explica a médica endocrinologista Mona Lisa Azevedo.
11: Ela favorece o controle da glicose porque ela estimula a liberação de insulina. E ela também influencia outros fatores do organismo, exerce um papel de induzir saciedade, inibir um pouco o apetite, controlar a compulsão alimentar e também estimular o gasto energético.
10: Nesta quarta-feira, 5 novas canetas emagrecedoras que têm semaglutida como princípio ativo foram aprovadas pela Anvisa, Agência Nacional de Vigilância Sanitária. Os medicamentos são voltados para o tratamento de pacientes adultos com diabetes tipo 2 e autorizados para uso complementar à dieta e exercícios, mas devem ser indicados e acompanhados sempre por um especialista, como destacou a endocrinologista Monalisa Azevedo.
11: A gente está falando de medicação e toda medicação é sujeita a efeitos adversos. Afinal de contas, a gente está trazendo uma substância artificial para dentro do corpo. E é por isso que é tão importante o acompanhamento médico.
10: A medicação feita com acompanhamento médico ajudou a servidora pública Carolina Abreu a vencer a obesidade depois de muitas tentativas para perder peso.
12: Desde muito nova, eu sofri com efeito sanfona, né? Tenta fazer dieta restritiva e daí não dá certo, e aí engorda, e aí emagrece. Então, eu resolvi procurar um endocrinologista. E comecei a fazer o uso.
10: O processo de autorização dos medicamentos inclui a realização de estudos clínicos, avaliação de documentos e inspeção da linha de produção. Reportagem Gabriela Noronha.
3: E a gente continua falando dessas canetas emagrecedoras para fazer mais um alerta.
2: A Anvisa lembra que a retatrutida, uma medicação que ainda está em fase de pesquisa, não está aprovada para uso em nenhum país do mundo.
3: Assim como no Brasil, a empresa responsável por desenvolver essa medicação ainda não solicitou registro em nenhuma agência reguladora internacional.
2: A Anvisa reforça que o uso de um medicamento sem registro apresenta riscos à saúde, com efeitos colaterais desconhecidos.
3: Além disso, não há garantia de que o produto contenha o princípio ativo declarado, nem a quantidade informada.
2: Vale lembrar que o comércio de medicamentos irregulares é considerado crime pelo Código Penal.
3: Atenção, moradores das comunidades ribeirinhas de Santarém, Belterra e Aveiro, na bacia do Rio Tapajós.
2: A partir de agosto, o navio Hospital Abaré realiza novas expedições com consultas e exames gratuitos.
3: A embarcação atua como unidade básica de saúde fluvial itinerante e os atendimentos ocorrem por triagem e demanda espontânea das 8 da manhã às 6 da tarde.
13: Administrado pela Universidade Federal do Oeste do Pará, UFOPA, o navio Hospital Escola Baré, que atua como uma unidade básica de saúde fluvial itinerante, divulgou o calendário das próximas expedições e as orientações para acesso aos atendimentos nas comunidades ribeirinhas da bacia do Rio Tapajós, no Pará. Os serviços gratuitos são oferecidos nos municípios de Santarém, Belterra e Aveiro. O atendimento ocorre nas chamadas comunidades polo, com triagem e demanda espontânea. Para o cadastro no Sistema Único de Saúde SUS, é necessário apresentar documento oficial com foto, CPF, cartão do SUS, além da caderneta de vacinação. Gestantes devem levar a caderneta de pré-natal e pacientes em acompanhamento podem apresentar exames anteriores. As consultas de rotina são realizadas das 8 horas da manhã ao meio-dia e das 2 às 6 da tarde. Enquanto o navio estiver ancorado, também há plantão para casos de urgência. O cronograma prevê expedições entre os meses de agosto e outubro, com datas definidas para as regiões de Santarém, Aveiro e Belterra. Para saber mais, acesse ridh.ufopa.edu.br ou envie e-mail para ridh.ufopa.edu.br. Dilson Santa Fé, para a Voz do Brasil.
3: Direitos da infância. Projetos voltados à redução da vulnerabilidade de crianças e adolescentes podem participar de edital do BNDES.
2: Serão selecionados até 8 projetos para promoção, proteção e garantia de direitos da juventude.
14: Os projetos devem atender a pelo menos um dos 5 eixos prioritários, que incluem assistência social, segurança alimentar, proteção contra a violência doméstica e sexual e prevenção ao uso de drogas. Com ações a serem executadas no Rio de Janeiro, São Paulo, Recife e Brasília, o apoio total pode chegar a 15 milhões de reais em recursos de doações incentivadas aos fundos dos direitos da criança e do adolescente. De acordo com o chefe do Departamento de Projetos Culturais do BNDES, Andrés Cortes, Os recursos que viabilizam esse edital são obtidos a partir do mecanismo de incentivo fiscal previsto no Estatuto da Criança e do Adolescente e que se destina a ações que vão desde a prevenção da violência até o acesso à educação, saúde e cultura.
15: Esse edital visa destinar até 15 milhões para projetos sociais que garantam a diminuição de vulnerabilidades sociais ligados à infância e à juventude.
14: As inscrições dos projetos podem ser feitas até o dia 25 de agosto. Você pode obter mais informações sobre o edital no site bnds.gov.br/edital-FCA-2026. Reportagem André de Barros Lima.
2: Última notícia, em nota divulgada há pouco pela Secretaria de Comunicação Social da Presidência da República, o governo brasileiro repudiou o anúncio feito pelos Estados Unidos de prorrogar por mais um ano a declaração de emergência nacional em relação ao Brasil.
3: Segundo a nota, é inteiramente descabido caracterizar o Brasil como uma ameaça aos Estados Unidos, especialmente à luz dos históricos laços diplomáticos e da amizade que une os dois povos.
2: E essas foram as notícias.

0: municípios brasileiros e conta com a participação de tribunais de contas de todo o país. As equipes vão visitar unidades da rede de assistência social para verificar o atendimento, a estrutura dos serviços, o número de profissionais e a capacidade de atender quem mais precisa. 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O trabalho conta com a colaboração da Rede Integrar e foi o segundo tema mais votado no Portal do Cidadão do TCU. 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
2: Supremo Tribunal Federal solicita informações ao Legislativo e ao Executivo sobre emendas parlamentares. TSE destaca fabricação da urna eletrônica em 30 anos de implantação do processo eletrônico. E para o STJ, segurado com HIV, mesmo assintomático, tem direito à indenização por invalidez funcional permanente. Boa noite, eu sou Marcela Luiza. O ministro Flávio Dino, do Supremo Tribunal Federal, solicitou informações ao Legislativo e ao Executivo em uma ação movida pelo partido Rede Sustentabilidade contra o modelo atual das emendas parlamentares impositivas. Na ação, o partido questiona mudanças na Constituição que autorizam parlamentares a destinarem verbas sem garantias suficientes de prestação de contas, transparência e controle de conflitos de interesse. Diante do pedido do partido, o ministro Flávio Dino solicitou informações ao presidente da República e aos presidentes da Câmara e do Senado, estabelecendo o prazo de 10 dias para resposta. O ministro relator determinou que os poderes executivo e legislativo apresentem uma proposta detalhando o papel de cada agente público no ciclo da execução das emendas, definindo inclusive as responsabilidades dos parlamentares que indicam os recursos e os seus destinatários. Tribunal Superior Eleitoral destaca fabricação da urna eletrônica em seus 30 anos de implantação do processo eletrônico. O projeto é 100% nacional, pertence à Justiça Eleitoral e passa por rigoroso processo de auditoria. Estevam Furtado.
3: Há 3 décadas foram desenvolvidos 14 modelos de urna eletrônica e produzidos quase 1,5 milhão de equipamentos. O TSE elabora todas as especificações técnicas e de segurança que devem ser seguidas pelas empresas vencedoras das licitações. Após a aprovação do protótipo, a fabricação e os testes são acompanhados por servidores e técnicos da Justiça Eleitoral.
2: Segurado com HIV, o vírus da AIDS, mesmo sem sintomas, tem direito à indenização por invalidez funcional permanente. Esse entendimento é do STJ. Fátima Ochoa.
4: O militar com HIV foi considerado incapaz para as atividades militares. Ele tinha seguro coletivo com cobertura para invalidez funcional permanente total por doença. A Justiça de Rondônia determinou o pagamento da apólice, mas a seguradora recorreu ao STJ, alegando que o militar estava assintomático e não teria perdido a autonomia. Só que a terceira turma concluiu que, no caso de pessoas com HIV, a noção de perda da existência independente exigida para a indenização securitária deve considerar a irreversibilidade da infecção e a dependência contínua de tratamento médico, como nessa hipótese. Assim, concluiu que o militar tem direito.
2: Para garantir que um empregador pague uma dívida trabalhista, a justiça determina que o passaporte seja apreendido. Mas tem um detalhe: para o Tribunal Superior do Trabalho, é preciso considerar outras possibilidades antes disso. Rossini Gomes.
5: Um caso que ilustra essa questão envolve um português que mora no Brasil. Ele teve o passaporte apreendido por passar anos sem pagar a dívida. Ao julgar o processo, o TST decidiu pela liberação do documento. O motivo é que a instância anterior não analisou outras medidas antes de tomar essa decisão. Por exemplo, se o homem ocultou o patrimônio ou tinha um estilo de vida que demonstrava a possibilidade de pagar a dívida. Por isso, passaporte liberado.
2: Ministério Público Federal denunciou 216 pessoas por tráfico humano e contrabando de migrantes entre 2025 e 2026. As denúncias são resultado do trabalho da unidade

0: especializada no combate a esses crimes, que completa 2 anos este mês. Vanessa Pereira.
1: Desde 2024, o MPF centralizou as investigações sobre tráfico de pessoas na Unidade Nacional de Enfrentamento do Tráfico Internacional de Pessoas e Contrabando de Migrantes. Em 2 anos de atuação, a unidade participou de mais de 1.100 processos judiciais. De 2025 até junho deste ano, 216 pessoas foram denunciadas à Justiça, 79 por tráfico internacional de pessoas e 137 por contrabando de imigrantes.
0: 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Uma boa noite e até amanhã.
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1: Eu sou Paula Groba.
2: E eu sou Ricardo Nakaoka.
1: E estes são os destaques de hoje do Jornal do Senado, que começa agora.
2: PEC da Segurança Pública chega ao Senado após modificações na Câmara.
1: Projeto suspende prazo para pesquisadoras durante licença maternidade.
2: Grupo de senadores cobra órgãos e propõe novas regras após caso do Banco Master.
1: Boa noite.
2: Boa noite.
1: Conciliar a carreira científica com a maternidade ainda é um desafio para milhares de pesquisadoras brasileiras.
2: Com o objetivo de evitar prejuízos à produção acadêmica, a Comissão de Direitos Humanos pode votar na volta das atividades do Senado um projeto que suspende prazos durante a licença maternidade. O repórter Márcio Maturana tem as informações.
3: Pesquisadoras, gestantes ou adotantes poderão ser beneficiadas com a suspensão dos prazos de bolsas, editais e projetos de pesquisa financiados com recursos públicos federais durante a licença maternidade. Isso é o que prevê um projeto que está pronto para votação na Comissão de Direitos Humanos na volta do recesso parlamentar, a partir de 3 de agosto. Pela proposta, o tempo de afastamento será acrescido ao prazo original e não poderá influenciar negativamente a avaliação de produtividade nem a participação em novos financiamentos públicos. A senadora professora Dorinha Seabra, do União do Tocantins, foi relatora de um outro projeto já transformado em lei que também beneficia pesquisadoras gestantes ou adotantes.
4: Quando ela começou, ela não estava gestante. Ela fica gestante. Ela não pode ficar gestante porque o prazo vai contar contra ela. O programa vai perder pontuação e aí ela tem problema, inclusive, em outras vezes que ela perde a bolsa. Maternidade não pode ser ônus para a mulher e não pode significar escolha entre carreira, entre formação.
3: O texto em análise na Comissão de Direitos Humanos é um substitutivo da senadora Mara Gabrilli, do PSD de São Paulo, a um projeto apresentado pela senadora Soraya Tronic, do PSB de Mato Grosso do Sul. Para evitar a sobreposição de normas e oferecer maior segurança jurídica, esse substitutivo incorpora as mudanças propostas a uma lei já existente sobre prorrogação de bolsas de pesquisa no caso de maternidade.
1: E aguarda a votação no plenário do Senado, o projeto que cria o Exame Nacional de Proficiência em Medicina. A prova será requisito obrigatório para que os recém-formados possam obter o registro profissional nos conselhos regionais. No entanto, ainda há uma divergência sobre qual órgão será responsável pela aplicação. O senador Rogério Carvalho, do PT de Sergipe, apresentou um texto substitutivo para atribuir essa função ao Ministério da Educação. Em junho, o governo também publicou uma medida provisória que prevê que o MEC aplique o exame. A MP ainda depende de análise do Congresso Nacional.
2: Já o senador Dr. Irã, do PP de Roraima, relator da proposta na Comissão de Assuntos Sociais, defende que a avaliação seja aplicada pelo Conselho Federal de Medicina. Ao classificar a iniciativa como o projeto mais importante do movimento médico brasileiro neste século, o parlamentar cobrou que o plenário vote a medida o quanto antes.
5: Nós precisamos frear a proliferação desenfreada de escolas médicas nesse país, formando médicos de péssima qualidade e causando muita vulnerabilidade ao povo brasileiro, principalmente ao povo que procura o sistema único de saúde do nosso país.
1: O caso do Banco Master levou o Senado a intensificar a fiscalização sobre o mercado financeiro.
2: No primeiro semestre, um grupo da Comissão de Assuntos Econômicos ouviu autoridades, reuniu documentos e apresentou propostas para evitar novas fraudes. A reportagem é de Marcela Cunha.
6: Criado no início deste ano, o grupo da Comissão de Assuntos Econômicos, que acompanha o caso Banco Master, já ouviu dirigentes do Banco Central, da Comissão de Valores Mobiliários e do Banco de Brasília. O presidente do Banco Central, Gabriel Galípolo, defendeu a atuação da instituição e apontou limitações de pessoal, de tecnologia e de estrutura de fiscalização. Já o presidente interino da CVM, João Carlos Uzeda Scioli, afirmou que o órgão detectou movimentações atípicas do Master desde 2022. O presidente do BRB, Nelson Antônio de Souza, foi questionado sobre as operações realizadas com o Master e os possíveis prejuízos para o banco público. O ex-controlador do Master, Daniel Vorcaro, chegou a ter depoimento marcado, mas obteve do Supremo Tribunal Federal o direito de não comparecer. Entre os resultados do trabalho, a CAI retirou o sigilo de parte das auditorias do Tribunal de Contas da União sobre o caso. O presidente do colegiado Estado, o senador Renan Calheiros, do MDB do Alagoas, defendeu a divulgação dos documentos.
7: Nós estamos retirando o sigilo, que é uma auditoria que a sociedade tem total interesse em conhecer. E não sei por que o próprio tribunal decreta sigilo sobre uma auditoria que ele próprio fez.
6: O grupo apresentou ainda 3 projetos para mudar as regras do Fundo Garantidor de Créditos, ampliar o controle sobre a venda de títulos bancários e endurecer as penas para fraudes financeiras.
1: E a criação de uma política nacional de transformação digital no campo está em análise na Comissão de Agricultura. A proposta busca modernizar o setor agropecuário com o uso de tecnologias como a inteligência artificial.
2: O texto também prevê a criação de laboratórios de inovação, a capacitação de agricultores e a oferta de linhas de crédito específicas. O senador Sérgio Petecão, do PSD do Acre, relatou a proposta na Comissão de Ciência e Tecnologia. Na avaliação do parlamentar, a iniciativa democratiza o acesso à tecnologia na agricultura e promove avanços no setor.
8: A iniciativa busca democratizar a conectividade rural, promover capacitação digital e incentivar as pesquisas, o desenvolvimento e a inovação.
1: E a PEC da Segurança Pública chegou ao Senado, mas a proposta de emenda à Constituição que reorganiza o sistema de segurança pública do país será analisada pelos senadores em uma versão diferente da encaminhada pelo Poder Executivo. O texto aprovado pela Câmara dos Deputados destinou parte da arrecadação das apostas esportivas aos fundos nacionais de segurança pública e do sistema penitenciário. Além disso, retirou a redução da maioridade penal de 18 para 16 anos em crimes com violência ou grave ameaça à pessoa, cuja validade dependeria de um referendo popular.
2: Para o senador Camilo Santana, do PT do Ceará, a segurança pública deve ser tratada como uma agenda nacional, baseada na cooperação entre União, estados e municípios e com atuação conjunta dos poderes da República. O parlamentar defende que a proposta seja colocada em votação. No entanto, a PEC depende de decisão do presidente do Senado, Davi Alcolumbre, para começar a ser analisada na casa.
9: O crime organizado não pergunta em quem a vítima votou. Uma bala perdida não escolhe partido. A mãe que perde um filho não quer saber se a solução veio da direita ou da esquerda. Ela quer justiça, ela quer segurança. Nós podemos divergir sobre muitos temas, mas precisamos ser capazes de construir uma agenda comum para proteger o povo brasileiro.
1: A programação especial de férias do Congresso Nacional já recebeu mais de 8.500 visitantes na primeira semana de atividades. A agenda gratuita, que segue até o dia 2 de agosto, reúne experiências interativas e atividades voltadas para toda a família.
2: O balanço parcial mostra o interesse do público em conhecer de perto o funcionamento do Poder Legislativo durante o período de recesso escolar. A reportagem é de Yasmin Rodrigues.
10: A programação especial de férias promovida pelo Congresso Nacional, que tem atraído turistas de diferentes estados brasileiros e até do exterior, busca aproximar os cidadãos do Parlamento. Além de conhecer os espaços do Senado Federal e da Câmara dos Deputados, os visitantes podem acompanhar o espetáculo teatral Em Nome da Lei, 200 anos de Congresso, apresentado pelo projeto Visite em Cena, e assistir ao filme em realidade virtual Eunice, a Primeira Senadora, que retrata a trajetória da primeira mulher a ocupar uma cadeira no Senado. Diogo Diniz, servidor da Coordenação de Visitação do Congresso Nacional, apresentou os números registrados até agora e o perfil do público que participou das atividades.
11: O destaque é o aumento da presença de crianças, que cresceu 16% em relação ao ano passado. Outra novidade também que chamou a atenção foi o Visite em Cena, que já reuniu mais de 1.300 pessoas. E o filme Eunice, a Primeira Senadora, também está fazendo sucesso. É um filme em realidade virtual, que já foi visto por mais de 400 pessoas.
10: A programação especial de férias é gratuita. Para participar, basta comparecer ao Congresso Nacional das 9 da manhã às 5 da tarde com um documento oficial com foto. A entrada é livre, sem necessidade de agendamento.
2: Com a edição de Paula Groba e trabalhos técnicos de Eliseu Caires, o Jornal do Senado fica por aqui. Acompanhe agora as notícias da Câmara dos Deputados. Boa noite.
1: Uma boa noite e até amanhã.
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13: Parlamentares analisam proibição de ligações telefônicas feitas por robôs.
14: Comissões reafirmam hora-aula como medida das atividades do professor.
13: Debate analisa medidas para a inclusão de autistas no mercado de trabalho.
15: Boa noite.
14: Parlamentares e debatedores sugerem práticas mais efetivas em empresas para a inclusão de pessoas com transtorno do espectro autista. A repórter Sofia Peçanha acompanhou a discussão.
15: Durante a audiência na Comissão Especial sobre a Política Nacional para Pessoas com Autismo, parlamentares e especialistas defenderam que a inclusão de jovens e adultos autistas no mercado de trabalho depende tanto de políticas públicas quanto do engajamento das empresas na adoção de práticas mais inclusivas. A comissão debate o projeto de lei que institui uma política nacional para pessoas com transtorno do espectro autista, produzir conhecimentos mais aprofundados, desenvolver estudos e pesquisas que levem a práticas terapêuticas e educacionais mais eficazes, estabelecer políticas públicas que resguardem os direitos da pessoa com autismo, são alguns dos objetivos do projeto que está sendo analisado pelos deputados. Durante a audiência, os participantes reforçaram que a inclusão profissional é possível desde que haja suporte adequado. A deputada Maria Rosas, do Republicanos de São Paulo, defendeu o chamado emprego apoiado como ferramenta para ampliar oportunidades.
16: Muitas pessoas dizem o seguinte: não há condições de inserir as pessoas com TEA no mercado de trabalho. Eu digo que sim, através do emprego apoiado. É uma tecnologia social que a gente tem a inclusão dessa pessoa com apoios, com suporte, com pessoas que vão orientar, vão ver o perfil. Então, é possível sim, nós não podemos desistir, há uma necessidade de suporte, por isso o emprego apoiado ele é muito bem-vindo.
15: O projeto em análise prevê o estímulo à inserção de pessoas com autismo no mercado de trabalho. Por isso, segundo parlamentares, a escuta de especialistas e de entidades que atuam na área é fundamental para orientar a construção de diretrizes mais efetivas e alinhadas às necessidades reais das pessoas com transtorno do espectro autista. O debate foi solicitado pelo deputado Orlando Silva, do PCdoB de São Paulo, com o objetivo de aprofundar a discussão sobre os desafios enfrentados por pessoas autistas na vida adulta, especialmente na busca por autonomia e emprego. Da Rádio Câmara de Brasília, Sofia Peçanha.
12: Direitos Humanos.
13: Pastor Diniz, do União de Roraima, apoia projeto que proíbe a divulgação de apostas, motéis e sites de acompanhantes em programas com classificação indicativa livre. Relator da matéria na Comissão de Comunicação, ele afirma que a medida protege crianças e adolescentes da exposição a conteúdos inadequados.
14: Pastor Diniz argumenta que a proposta tem respaldo na Constituição e ajuda a preservar o desenvolvimento físico, mental e emocional do público infanto-juvenil. Para o deputado, a restrição também reforça os valores éticos e sociais previstos para a programação de rádio e televisão.
12: Trabalho.
13: Debatedores criticam pejotização e alertam para a perda de direitos e queda na arrecadação. O repórter Murilo Souza acompanhou o encontro sobre o tema com deputados.
17: Debatedores criticaram em audiência pública na Câmara dos Deputados os efeitos da pejotização no mercado de trabalho. O termo se refere à contratação de trabalhadores com empresas em atividades que antes exigiam carteira assinada. As críticas apontam perda de direitos trabalhistas e prejuízos à Previdência. A discussão ocorreu após decisão do ministro Gilmar Mendes, Supremo Tribunal Federal, que suspendeu processos sobre o reconhecimento de vínculo empregatício nesses casos. O tema terá repercussão geral e servirá de base para decisões em todo o país. Para parlamentares, o modelo amplia a exploração de trabalhadores. O deputado Bongás, do PT do Rio Grande do Sul, destacou que o trabalhador pejotizado não tem direitos como férias, 13º salário e FGTS.
18: Pejotizado não tem 13º, não tem férias, não tem adicionais, não tem tempo de suspensão de tempo de aviso prévio, né? Não tem recolhimento do fundo de garantia. Então, todos esses aspectos. Então, do ponto de vista desta flexibilização e a troca, que muitas vezes, em maior dos casos, é simplesmente uma contratação, continua empregado, só que agora é empreendedor.
17: Dados do Ministério Público do Trabalho indicam que entre 2022 e 2023, o país deixou de arrecadar cerca de 100 bilhões de reais com esse tipo de contratação. Especialistas também alertam para os impactos fiscais e divergências no judiciário. Enquanto a Justiça do Trabalho costuma reconhecer o vínculo trabalhista e manter os direitos dos empregados, o Supremo Tribunal Federal tem validado contratos como prestação de serviço por empresas. Da Rádio Câmara de Brasília, Murilo Souza.
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12: Meio Ambiente.
20: Projeto que proíbe a utilização de penas e plumas de origem animal avança na Câmara. A ideia é que os adereços usados nas fantasias tenham origem sintética, como informa a repórter Maria Neves.
21: O projeto que proíbe a comercialização de fantasias e adereços com penas de origem animal avançou o primeiro passo na Câmara, com a aprovação pela Comissão de Desenvolvimento Econômico. De acordo com o relator, deputado Helder Salomão, do PT do Espírito Santo, além de proteger o direito dos animais, a proposta vai estimular a indústria nacional. O relator sustenta ainda que as mudanças não pretendem inviabilizar festas populares, mas estabelecer limites e incentivar alternativas.
22: A substituição das penas e plumas de origem animal por sintéticas vai baratear muito o custo. Isso significa que a gente vai ter fantasias mais baratas, alegorias mais baratas, com a mesma beleza plástica que o carnaval, obviamente, exige. E, além disso, se a gente substitui, né, as penas e plumas de origem animal por plumas e penas sintéticas, nós vamos estimular a produção nacional.
21: Pelo texto aprovado, as penas poderão continuar sendo usadas quando não houver sofrimento animal. O reaproveitamento de plumas também continuará permitido até a entrada em vigor da futura lei. As regras para esses casos deverão constar no regulamento da norma. A proposta de autoria do deputado Célio Studart, do PSD do Ceará, também prevê multa de 5 mil a 1 milhão de reais para quem descumprir a nova regra. Em caso de reincidência, a multa será aplicada em dobro e a cada nova infração, o valor da multa será dobrado novamente. O projeto ainda será analisado por 4 comissões da Câmara. Se aprovado, poderá seguir diretamente para o Senado, sem necessidade de passar pelo plenário. Da Rádio Câmara de Brasília, Maria Neves.
23: João Carlos Bacelar, do PL da Bahia, propõe a criação de uma comissão parlamentar de inquérito para investigar crimes contra animais. O deputado pretende apurar casos de crueldade contra animais em todo o país.
20: João Carlos Bacelar explica que a CPI deve identificar os responsáveis pelos crimes e investigar a atuação de grupos organizados. Segundo o deputado, a comissão também precisa avaliar a efetividade das políticas públicas e da fiscalização para coibir a violência contra animais.
12: Educação.
23: Comissões da Câmara finalizam votação do projeto que muda critérios de cálculo de tempo de professores em atividades com estudantes. Entenda as alterações na reportagem de Luiz Cláudio Canuto.
24: A Comissão de Educação da Câmara aprovou o projeto que estipula a hora-aula como medida para cálculo do tempo de professores da educação básica, usado em atividades com estudantes. Segundo a proposta, a hora-aula seria usada como referência, mesmo que a aula tenha duração inferior a 60 minutos. Atualmente, a lei do piso salarial do Magistério Público da Educação Básica tem outro critério. Estabelece que os professores devem respeitar o limite máximo de 2/3 da carga horária para atividades com estudantes. Ou seja, o tempo restante é usado para preparar aulas, corrigir provas e outras atividades. O texto aprovado é um substitutivo da deputada Lídice da Mata, do PSB da Bahia, que sintetiza um projeto do deputado Tarcísio Mota, do PSOL do Rio de Janeiro. A relatora diz que a proposta tenta acabar com a interpretação de que os minutos que restam da hora-aula pedagógica possam ser considerados tempo de atividade extra-classe, algo que já foi rejeitado pelo Superior Tribunal de Justiça em 2024. Contar esses minutos diminui o período para atividades extra-classe, como explica o autor da proposta, Tarcísio Mota.
25: Qual é a nossa novidade nesse projeto de lei? Que a gente percebeu que, infelizmente, alguns prefeitos e governadores resolveram dar uma de esperto e contar todos os minutinhos que estão na questão da carga horária do professor, e nos lugares em que a hora-aula é menor do que uma hora relógio, ou seja, tem menos do que 60 minutos, eles resolveram dizer, então, esses 10 minutos que sobram, se a hora aula for de 50 minutos, conta pro tempo de planejamento, o que é uma falsidade, fazendo com que, como aconteceu lá no município do Rio de Janeiro, os professores sejam obrigados a pegar mais turmas, tendo o mesmo tempo de planejamento, ou seja, é um descumprimento da lei, e sem ganhar mais um salário a mais, ou seja, mais trabalho, menos tempo de planejamento, ferindo o princípio da lei do piso salarial nacional.
24: Como exemplo de como ficaria com a aprovação da lei, o deputado afirma que quando um professor dá 3 aulas, os minutos dedicados à aula não interferem no fato
0: de que existe necessidade de um planejamento. O projeto muda a lei do piso salarial dos professores e acrescenta um dispositivo no artigo que estabelece textualmente: para fins do cálculo da proporção mínima de 2/3 da jornada destinada às atividades de interação com educandos, a carga horária do docente será apurada com base em horas-aula, mesmo se a sua duração for inferior a 60 minutos. A proposta para virar lei precisa ser aprovada pela Câmara e pelo Senado. Da Rádio Câmara de Brasília, Luiz Cláudio Canuto.
3: A deputada Lídice da Mata também foi a relatora do projeto na Comissão de Constituição e Justiça, que também aprovou o texto.
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5: Justiça.
23: Rodrigo Valadares, do PL de Sergipe, é autor de projeto que proíbe a concessão de indulto, graça, anistia e perdão judicial para condenados por crimes praticados contra crianças. A proposta também impede o reconhecimento do perdão do ofendido nesses casos.
3: O projeto de Rodrigo Valadares altera o Código Penal e o Estatuto da Criança e do Adolescente para impedir que os agressores tenham as penas perdoadas. O autor argumenta que o sofrimento do acusado não pode anular a punição pela morte de um filho.
5: Consumidor.
23: Câmara analisa a proibição de ligações telefônicas feitas por robôs. A repórter Júlia Lopes nos traz as medidas propostas.
6: Em 2025, o Brasil registrou mais de 10 bilhões de ligações telefônicas feitas por robôs por mês, segundo a Agência Nacional de Telecomunicações, a Anatel. Para reduzir o incômodo dessas chamadas à população, a Comissão de Defesa do Consumidor da Câmara dos Deputados aprovou um projeto que proíbe a realização de ligações automáticas em massa, conhecidas como robocalls. A proposta trata das chamadas feitas de forma repetitiva e sem a participação de um atendente humano, geralmente usadas para vender produtos, cobrar dívidas ou realizar pesquisas. Para o relator do projeto, deputado Áureo Ribeiro, do Solidariedade do Rio de Janeiro, embora a legislação já permita que o consumidor adote medidas como cadastrar o número em listas de bloqueio ou no serviço Não Perturbe, essas ferramentas ainda não são suficientes para impedir as ligações automatizadas.
7: De fato, mesmo com a existência de cadastros destinados a bloquear ligações de telemarketing, como Não Perturbe e estas listas mantidas por PROCONs estaduais, os abusos continuam muito presentes na vida de todos nós. Isso porque, apesar de sua utilidade e crescente adesão popular, esses cadastros enfrentam limitações estruturais, tais como a iniciativa do próprio consumidor para inscrição.
6: Segundo o projeto, as empresas que desrespeitarem a regra estarão sujeitas a multas que variam de R$ 5.000 a R$ 50.000 por ligação ou mensagem devida. Em casos de reincidência, poderão ter o serviço de telemarketing suspenso e até perder a autorização para atuar no setor de telecomunicações. O texto também obriga empresas e operadoras a adotarem tecnologias que garantem a identificação real de quem faz a chamada como forma de evitar fraudes. Apesar disso, a proposta prevê exceções para o uso de chamadas e mensagens automáticas. Elas serão permitidas em casos de utilidade pública, como avisos de órgãos públicos ou de empresas de serviços essenciais com informações urgentes, quando houver atendimento humano imediato, sem reprodução prévia de mensagens gravadas e em situações de obrigação legal. O projeto que proíbe ligações telefônicas automáticas feitas em massa será analisado agora pela Comissão de Constituição e Justiça. Da Rádio Câmara de Brasília, Júlia Lopes.
5: Segurança Pública.
3: Zuco, do PL do Rio Grande do Sul, propõe que a indenização paga a quem entrega armas de fogo tenha como parâmetro principal o preço médio de mercado, definido em regulamento. Ele também defende que a nota fiscal e o estado de conservação da arma sejam considerados no cálculo.
23: Relator da proposta na Comissão de Segurança Pública, Zuco substituiu a definição do valor em lei por diretrizes para que o Executivo regulamente os critérios de indenização. O objetivo, segundo ele, é evitar questionamentos sobre a constitucionalidade da medida.
5: Economia.
1: Comissão Especial da Câmara está analisando a atualização do teto para a declaração de microempreendedor individual.
23: A repórter Noelle Nobre tem mais informações sobre o colegiado.
2: A comissão especial que vai analisar o projeto que aumenta o limite de faturamento do MEI, o microempreendedor individual, já foi instalada na Câmara. A deputada Anne Ortiz, do PP do Rio Grande do Sul, foi eleita presidente do colegiado e o deputado Jorge Götting, do Republicanos de Santa Catarina, será o relator. O projeto já foi aprovado pelo Senado e eleva para R$130 mil a receita bruta anual permitida para enquadramento como MEI. Atualmente, o limite é de R$81 mil. A proposta também autoriza a contratação de até 2 empregados, o dobro do permitido hoje. Anne Ortiz destacou que o teto atual está defasado há cerca de 10 anos, o que empurra muitos empreendedores para a informalidade.
8: Nós estamos tratando de um assunto que não é só urgente para os micro e pequenos empreendedores, empreendedores individuais, para todos aqueles que empreendem no nosso país, geram emprego, renda e fazem a economia girar, que estão aí há uma década trabalhando dentro de uma faixa, dentro de um teto desatualizado.
2: O relator Jorge Götting ressaltou a importância do setor e disse que o relatório buscará consenso com a área econômica do governo e com frentes produtivas.
9: Nós temos que impulsionar os negócios, dar condições do MEI crescer, como você falava antes, Anne, criar uma rampa para que o MEI daqui um pouco possa ser micro, para que o micro possa ser uma pequena empresa, para que a pequena empresa queira ir para o lucro presumido ou para o lucro real, para ela crescer.
2: Além de Anne Ortiz e Jorge Götting, a comissão será dirigida pelos deputados Adriana Ventura, do Novo de São Paulo, Helder Salomão, do PT do Espírito Santo, e Bia Kicis, do PL do Distrito Federal, eleitos como vice-presidentes. Da Rádio Câmara de Brasília, Noelle Nobre.
10: Agricultura.
1: Márcio Neiser, do Solidariedade do Maranhão, apresentou o projeto que cria o Sistema Nacional de Monitoramento da Pesca Artesanal. A proposta prevê adesão voluntária a um sistema de geolocalização e botão de emergência para embarcações de pequeno porte.
23: Segundo Márcio Neiser, o projeto autoriza o governo a conceder subsídio para aquisição e instalação dos equipamentos. Ele acredita que o novo sistema poderá contribuir para a segurança da atividade e para o planejamento de políticas públicas voltadas à pesca artesanal.
1: Termina agora o Jornal Câmara dos Deputados, produzido pela Rádio Câmara, com trabalhos técnicos de Ribamar Guimarães e apresentação de Val Monteiro e Márcio Aquilissardi. Uma boa noite para você.
23: A Voz do Brasil volta amanhã. Boa noite.

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quarta-feira. Tá começando a partir de agora mais uma edição do Baú da Mix. É pra gente voltar no tempo, relembrar muita, muita música boa aqui na Mix. Ó, tem prêmio, viu? 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Você quer ganhar? Então vem com a gente, ó. Participa pelo WhatsApp da Mix, que é o 11 983 408 mil, mandando lá nome completo e a hashtag Kit Mix. Boa sorte pra você. Começar com Queen.

1997, Angels, aqui no Baú da Mix. 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Seguindo com o Baú da Mix, ainda nos anos 90, vamos com Jim Blossoms, de 1996, né? Follow You Down.

0: Like a Virgin. E atenção, quem tá ganhando o kit mix com copo e squeeze é a Raíssa Rios, final do telefone dela 9501. Raíssa, parabéns, aguarda aí que a equipe da Mix entra em contato com você, tá bom? Raíssa Rios.
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0: Mix agora 11:03 e agora é a vez do mix acústico nessa reta final de quarta-feira, né? E a gente abre com John Legend, All of Me.
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0: Millennium, The Edge, Michael.
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1: Mix agora 11:24 e um Skank Acima do Sol, encerrando o Mix Acústico nessa noite de quarta-feira.
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Mix agora 3:30, os Paralamas do Sucesso, cuide bem do seu amor. Já já a gente volta com mais uma edição do No Break, 2 horas direto de muita música, sem intervalo aqui na Mix.

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1: Mix agora meia-noite em ponto. Já estamos na quinta-feira, 30 de julho de 2026. Valeu pela sintonia. E agora tem mais uma edição do No Break.

0: Payphone. Você tá curtindo duas horas direto de muita música, sem nenhum intervalo aqui na programação da Mix. Quer indicar um som? Então, vem com a gente, já sabe, né? O WhatsApp da Mix é o 11 983 408 mil. Pede a sua música com a hashtag No Break. Agora tem Ramones.
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0: Mix agora uma aí, três e o Samsonic Secret Smile. Já estamos aqui na segunda hora do No Break e você indica o seu som, tá bom? Vem com a gente pelo WhatsApp da Mix no 11 983 408 mil. Bora com Olivia Dean. 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

0: 7:04 no som da Jojo, Too Little, Too Late. Continua.
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1: Mix, essa é a hora em que a gente dá um plus na programação. É o Super Mix trazendo muita música legal. Essa edição acabou, mas fica ligado que a qualquer momento estamos de volta.

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0: Bom dia, esse é o Mix Acústico, trazendo as versões mais suaves das músicas que você curte aqui na programação da Mix. Nada melhor do que começar o dia com um som calmo e aquela energia positiva. O dia só tá começando e nós estamos aqui pra começar ele com você. Tá no ar o Mix Acústico.
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1: 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Isso aqui é só o começo de mais um dia. Fica com a gente. Esse foi o Mix Acústico.
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0: Quero pedir a música do Backstreet Boys, Everybody.
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1: Olá, uma excelente manhã de quinta-feira para você. Seja muito bem-vindo, seja muito bem-vinda. Estamos no ar ao vivo com o Jornal da Mix, as principais informações da região metropolitana do Vale do Paraíba. Estamos ao vivo também para toda a Serra da Mantiqueira. E agora a gente traz as informações mais importantes do Brasil e do mundo, junto em 94.9 FM, o que aconteceu nas últimas 48 horas de caos no Cone Leste do estado de São Paulo. É a partir de agora, você confere as principais informações ao vivo em 94.9 FM. Uma pessoa morreu em São Sebastião devido ao vendaval que atingiu o litoral norte na tarde de ontem. De acordo com a Capitania dos Portos, que pertence à Marinha do Brasil, o canal que liga a cidade até Ilhabela registrou 50 nós de vento, ou seja, pelo menos 90 quilômetros por hora. O litoral norte ontem, um caos, viu? E a gente vai trazendo mais informações sempre a partir de agora no nosso jornalismo que pede passagem. Em Caraguatatuba, um posto de combustível caiu e a fachada do hospital regional desmoronou, desabou, viu? Devido à força do temporal. Ruas de Caraguatatuba ficaram alagadas, pontos ficaram sem energia elétrica. É daqui a pouquinho mais informações a respeito do litoral norte do estado de São Paulo. Em São José dos Campos, faltou energia elétrica na região central da cidade e em boa parte da Zona Leste. Nós, aqui do Jornalismo da Mix, recebemos informações de que na Vila Industrial tivemos problemas lá perto do Hospital Municipal, também na Vila Tatetuba e no Jardim Ismênia. Falta d'água também acontece em São José dos Campos e em Jacareí. Em São José, a região central e a zona norte tiveram aí problemas no abastecimento nos bairros Telesparque, Monte Castelo, Jardim Bela Vista e também na Vila Maria. A gente vai trazer as informações, o que que aconteceu em São José dos Campos, o que está acontecendo em Jacareí. Temos postos com abastecimento de água acontecendo. Será que as UBSs estão recebendo água? Ontem eu tive informação de que caminhões pipa estiveram por lá, tá? Não saia daí, eu vou buscar mais detalhes daqui a pouco. O jornal hoje é todo ao vivo para prestar serviço para você. Me manda a sua mensagem, onde você está? Tá faltando energia elétrica? Tá faltando água? A água veio turva, a água veio barrenta? Me manda, por favor, a sua mensagem. Nós temos dois canais de comunicação. Você pode me mandar a sua mensagem pelo nosso Instagram, Mixvale 94.9 FM, tá? Vai lá na aba do seu Instagram, Mixvale 94.9 FM, e eu vou trazer aqui a informação ao vivo para você, tá bom? Vamos trazer a informação ao vivo com prestação de serviço, sabendo o que aconteceu no litoral norte, o que aconteceu aqui na nossa região metropolitana. São José dos Campos continua com água? Temos água para hoje? A Sabesp não falou nada. Inclusive, a gente buscou um porta-voz para trazer ao vivo aqui no Jornal da Mix, mas todo mundo meio que fugindo da raia agora. Nós temos uma nota oficial que vamos trazer daqui a pouquinho, mas não saia daí. E ainda, temos o esporte com Felipe Alves, com os destaques do futebol. É também a informação que o povo gosta de ouvir aqui na Mix Vale em 94.9 FM.
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1: CYM688, Rede Mix de Rádio em 94.9 FM, transmitindo agora ao vivo para mais de 16 cidades, 1.700.000 habitantes. Estamos ao vivo para a região metropolitana do Vale do Paraíba e também para a Serra da Mantiqueira, e falando limpo lá para Campos do Jordão, a cidade mais alta do Brasil. Falando limpo para também o principal corredor viário do país, que é a rodovia Presidente Dutra. Seja muito bem-vindo, seja muito bem-vinda. Estamos prestando serviço desde as primeiras horas da manhã, informando você, nosso ouvinte, você, nosso companheiro, o que está acontecendo em todo o Cone Leste do estado de São Paulo. Essa que você ouve é a melhor sintonia, a mais potente cobertura e, claro, estamos ao vivo no melhor mix do Brasil.
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1: 6:09, muito obrigado pela sua audiência, muito obrigado por estar aqui conosco no Jornal da Mix, ao vivo com a gente, trazendo informação e clara para você. Felipe Alves, muito bom dia para você, meu amigo. Como é que tá a Via Dutra agora e como é que tá o complexo Ayrton Senna Carvalho Pinto? Eu passei agora há pouco pela Ayrton Senna, vindo de São Paulo. Trânsito tava ok, viu? Não tinha nenhum problema, mas agora o motorista precisa redobrar a atenção, porque começa o início de manhã agora, e a gente sabe que a Dutra e a Carvalho Pinto são utilizadas, mas a Dutra, né? Ela é utilizada como uma avenida pelas principais regiões aqui de São José dos Campos. O que que você conta, meu amigo? Quais os pontos mais prejudicados? Temos pontos complicados nesse momento? Bom dia, Felipe.
2: Bom dia, Israel. Bom dia a todos os ouvintes. No momento não temos nenhum registro de congestionamento. Você que transita aí pela via Dutra, vá tranquilo. A gente sabe que temos problemas em São José dos Campos, Taubaté, Jacareí, nesses momentos de pico, né? Quando o pessoal vai pro trabalho ou os que estão vindo, né? De uma madrugada trabalhada, você que está no momento passando pela rodovia Dutra, via Dutra, venha tranquilo, sem causar nenhum tipo de acidente, porque não tem registro de congestionamento. Já no corredor Carvalho Pinto Ayrton Senna, o fluxo também é tranquilo nesta manhã, com o trânsito fluindo normalmente para quem deixa o Vale do Paraíba em direção aí à Grande São Paulo. Os motoristas encontram boa visibilidade na maior parte da região. As condições de tempo são favoráveis para uma viagem e até o momento não há registro de neblina intensa nas principais ligações entre o Vale, a Serra da Mantiqueira e o Litoral Norte. Na Rodovia dos Tamoios, as condições de viagens também são favoráveis, tanto no trecho de Planalto quanto na chegada ali ao Litoral Norte, né, na Serra, sem ocorrências de destaque ou que atrapalhem aí a viagem do motorista até o momento. As pessoas devem respeitar apenas os limites de velocidade e a sinalização ao longo da rodovia. A gente sabe que a Tamoios é uma rodovia de pista dupla, mais tranquila, mais confortável para o motorista, mas mesmo assim mantenha a atenção redobrada para evitar qualquer tipo de acidente. Na rodovia Floriano Rodrigues Pinheiro, principal acesso a Campos do Jordão, o trânsito segue sem intercorrências, mas a orientação é manter a atenção nas curvas e nos trechos de serra. Já na rodovia Oswaldo Cruz, entre Taubaté e Ubatuba, o tráfego também flui normalmente por ser uma rodovia de pista simples e muito sinuosa. A recomendação é evitar ultrapassagens em locais proibidos e dirigir com cautela. E na rodovia Rio Santos, o trânsito é tranquilo neste começo de manhã, sem informações de acidentes com impacto na circulação. A atenção deve ser mantida nos trechos de curvas e próximos aos acessos urbanos. Até o momento, não há registro de acidentes confirmados que vão aí trazer reflexos importantes no trânsito nas cidades aqui do Vale do Paraíba. Qualquer alteração será acompanhada e atualizada aqui no Jornal da Mix, Israel.
1: Felipe, como é que tá a situação de dentro de São José dos Campos? Agora temos alguns problemas de dentro da cidade. Começa para mim falando sobre a Avenida Pedro Frígia, aquela avenida que liga ali boa parte da região leste de São José dos Campos, meu amigo.
2: Pelo mapa de monitoramento aqui da Rádio Mix que a gente tem acesso, não tem registro de congestionamentos ainda na região leste, tanto na Pedro Frígio como a gente vem falado, né? Que por enquanto está cedo para algum tipo de congestionamento. Agora 6:12 da manhã, você que vem para o trabalho, venha tranquilo. Aquela região do Vista Verde tem muitos semáforos que não são sincronizados, né? Um para, o outro abre, um fecha. Então, neste momento não há registro nem no Vista Verde e nem ali no Santo Inês, que são dois pontos críticos em horários de pico para quem acessa a Via Dutra. Indo agora para a Zona Norte, Israel, também não temos nenhum indício de congestionamento neste momento na Zona Norte. Mesma situação na Zona Sul, ali o trecho de atenção é na Bacabal, para quem vai acessar o Viaduto Canebo, o Anel Viário, também encontra ali aqueles sinais, né, a sequência de sinais ali perto do Centro da Juventude, mas no momento também nenhum congestionamento causado. E para finalizar, na Zona Oeste também está tranquilo, você que passa por esse trecho sem nenhuma complicação, Israel.
1: Perfeito, obrigado Felipe Alves pelas informações. Vamos falar um pouquinho agora sobre a previsão do tempo aqui no Jornal da Mix, ao vivo para você.
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1: Bom, agora 15 graus registrados em São José dos Campos é a mínima para hoje aqui e também para os próximos dias. Taubaté mínima hoje de 17 graus, a gente tem mínima registrada em Caçapava de 16, mínima também em Aparecida hoje de 19. As máximas ficam aí na casa de 32 graus para Aparecida, 32 também para Pindamonhangaba, 30 em Taubaté, 30 em São José dos Campos também. A atenção é redobrada para o litoral norte do estado de São Paulo por conta das condições meteorológicas por lá. Ontem nós tivemos problemas, viu? Problemas seríssimos que nós vamos trazer daqui a pouquinho aqui no Jornal da Mix. Inclusive, a gente está falando aí sobre uma possível tempestade que deve acontecer hoje no final da noite, de novo em São José dos Campos. Portanto, vá com muita calma, vá ouvindo com atenção o Jornal da Mix, que você fica super bem informado. A partir de agora, vamos às informações do que aconteceu ontem na região metropolitana.
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1: Muito obrigado pela sua audiência, 6 horas e 15 minutos. Felipe Alves, vamos continuar aqui agora o jornal. Ele é todo ao vivo, porque foram várias as informações. E ontem, o litoral norte do estado de São Paulo passou por muitas dificuldades. Muitas dificuldades mesmo, tá? Dificuldades que eu falo pra você, dificuldades aí registradas em relação ao temporal. Eu conversei com a Defesa Civil ontem do estado de São Paulo. A gente está tentando contato, inclusive agora ao vivo, com a tenente Ludmila, que é a diretora da Defesa Civil, para entender o tamanho desse transtorno. É claro que a tenente Ludmila é a porta-voz da Defesa Civil. É o Brasil inteiro falando com ela nesse momento, tentando conversar com ela. Ontem foi um caos na terra, inclusive um caos no mar, porque em São Sebastião tivemos uma morte registrada. Felipe, essa morte foi registrada mais ou menos por volta de que horas? Já temos a identificação do corpo? Principalmente, a prefeitura já confirmou agora há pouco esse caso ou não? Ainda não confirmou a prefeitura essa morte por conta da ventania no litoral norte? Tá confirmado ou não?
2: Confirmada, Israel, infelizmente, uma notícia triste pra gente trazer aqui no Jornal da Mix. É, confirmada essa morte, foi confirmada durante no finalzinho da noite e o início da madrugada de hoje. A Prefeitura de São Sebastião emitiu uma nota falando que uma das ocorrências mais graves que aconteceu naquele temporal de ontem, como você disse, foi um caos, ondas de até 2 metros ali no canal, que virou muitos barcos. A gente recebeu muitos vídeos de barcos encalhados, virados. E um desses casos foi o naufrágio de uma embarcação de pesca na altura do bairro das Cigarras, na Costa Norte.
1: É ali o início do trecho, né, de São Sebastião, para quem vai em direção ao litoral sul. Para você ter uma noção, o primeiro bairro ali é o São Francisco, depois é a Praia das Cigarras, é aquela baixada ali. Eu tinha informação de que o mar invadiu boa parte da pista da rodovia Rio Santos. É isso mesmo,
2: Felipe? É isso, como eu disse anteriormente, ondas chegaram a 2 metros. Então, para aquela região que é mais calma, quem já atravessou, fez a travessia de balsas, sabe que as ondas ali normalmente não passam de 0,5 metro, mas ontem chegou a 2 metros. Não foi confirmada uma ressaca, mas devido a essa frente fria, devido a esses ventos, as ondas aumentaram muito de tamanho, com que fez com que esses barcos virassem. Falando ainda sobre o caso dessa embarcação que virou, né, um naufrágio, 5 tripulantes foram resgatados por uma embarcação particular. Outro barco que estava perto viu a situação desses pescadores. Era um barco de pescadores, eles provavelmente estavam saindo para trabalhar, né, o comecinho da tarde para a noite, poderiam estar saindo para trabalhar. Aconteceu esse naufrágio e eles foram levados ao pier do bairro São Francisco por essa embarcação particular que passava no momento do naufrágio, onde eles receberam atendimento das equipes da Defesa Civil e do SAMU. 2 vítimas apresentavam quadro clínico estável. 2 estavam com hipotermia e a 5ª vítima, um homem de 50 anos que ainda não teve, não foi identificado, né? Foi encontrado desacordado. Apesar das manobras de reanimação realizadas pela equipe do SAMU, ele não resistiu e faleceu durante o deslocamento ao hospital, Israel.
1: Bom, a gente tem aí o relato de uma pessoa que estava na balsa entre São Sebastião e Ilha Bela. É um ouvinte que nos mandou aqui a mensagem. Antes de você complementar essa informação, Felipe, solta pra mim, pra gente ouvir o desespero da população, pra gente contextualizar, porque quem tá ligando no Jornal da Mix agora em 94.9 FM não tem a noção da gravidade do que aconteceu ontem. Coloque pra gente um ouvinte que mandou mensagem pra gente ontem, Felipão.
3: recebi o alerta da Defesa Civil por volta de 1 hora da tarde, que entra fortes rajadas de vento. Como trabalho em São Sebastião, decidi correr para pegar a balsa, consegui pegar a balsa próxima a 1:30 da tarde. A balsa conseguiu sair antes de chegar no meio do canal. Chegou fortes rajadas de ventos, a maré muito forte. A balsa teve muita dificuldade de navegar até Ilha Bela, molhou todos os pedestres, todos os veículos. A população ficou com medo, as pessoas começaram a pegar coletes. Muita maré, muita onda molhando tudo. E quando conseguiu chegar na ilha, não conseguiu atracar e teve muita dificuldade de voltar para São Sebastião navegando. Acabando de chegar em São Sebastião e a balsa conseguiu atracar aqui para a gente conseguir, né, voltar e esperar aí o tempo melhorar. Mas o tempo que eu conheço a travessia de Ilhabela São Sebastião, eu nunca vi, nunca passei por isso, foi a primeira vez.
1: Bom, a gente está ouvindo aí o desespero de uma pessoa que trabalha em São Sebastião e vai para Ilhabela todos os dias, né? Porque é residente do arquipélago, é residente ali, passa pelo canal todos os dias. Para um caiçara que está ali e falar que nunca viu uma situação como essa, imagina a gente que está aqui no alto, né? A gente está aqui na região de São José dos Campos, uma situação mais do que complicada. Mas, Felipe, tivemos também outras regiões aí afetadas ali em São Sebastião. Você estava dizendo sobre essa morte registrada aí. A Defesa Civil de São Sebastião emitiu um alerta junto ao CEMADEM, né? O Centro de Monitoramento de Desastres Naturais, né? A gente tem aí uma previsão de que aos poucos, e aí fica complicada aquela situação, porque a gente sabe que São Sebastião, ela é suscetível a problemas ambientais. A gente faz aí um recover, né? A gente volta pensando no que aconteceu no passado. Aquela tragédia ambiental que vitimou mais de 80 pessoas no litoral norte. E aí, assim, o problema é essa chuva, né? Essa chuva que começa, continua, para, dá essa tormenta, e aí o que acontece? O solo, ele chupa a água. E aí pode acontecer os desmoronamentos de encostas. A Defesa Civil de São Sebastião, a Prefeitura de São Sebastião, já vai tomar alguma medida necessária ali pro local ou não, Felipe? Você conversou, que ontem a gente foi numa correria aqui pra gente fechar esse jornal, né, Felipe?
2: Sim, ontem, devido a gravidade do que aconteceu, como a gente tá falando, teve registro de São Sebastião, todas as 4 cidades do litoral norte foram afetadas por essa ventania. Nesse caso, a Prefeitura de Ilhabela ainda não tomou nenhuma decisão sobre as encostas, porque teve uma tempestade muito rápida que não afetou a questão do solo. Então, como foi vento, o problema foi a ventania, ainda não emitiu nenhuma nota em relação a isso e também não foram emitidos aqueles sinais sonoros de para moradores que moram nas encostas saírem rapidamente e evitar algum tipo de acidente. Ainda em São Sebastião, Israel, outras ocorrências foram registradas, começando pela Rua da Praia, no Centro Histórico, onde uma pessoa ficou ferida após ser atingida por uma sombrinha carregada pelo vento. Com aquele desespero, né, aquele vento, outra pessoa soltou a sombrinha, aí uma senhora que passava no local acabou sendo atingida e teve que ser atendida. A vítima recebeu esse atendimento de suporte intermediário de vida do SAMU e foi encaminhada ao pronto atendimento, né, à UPA, sem ferimentos graves. Ao longo da tarde de ontem, também foram registrados em São Sebastião quedas de árvores, postes, estruturas de iluminação, destelhamentos, quedas de alambrados e outros danos causados pelas rajadas de vento forte. Agora, falando sobre a balsa, Israel, eu recebi alguns vídeos na travessia. O que aconteceu para você que tá escutando a gente? Foi emitido esse alerta 2 horas da tarde, exatamente por volta ali de 1:58, 2 horas da tarde. Moradores que fazem essa travessia, tanto quem trabalha em São Sebastião e mora em Ilhabela, ou mora em Ilhabela e trabalha em São Sebastião, pediram aos seus patrões que fossem dispensados rapidamente para poder fazer essa travessia e chegar em segurança em casa.
1: Sim.
2: Só que no desespero, começou, não deu tempo deles saírem e começou a tempestade de vento. Logo, as embarcações foram impedidas de fazer a ventania justamente pela altura das ondas, como eu havia dito, que chegaram a 2 metros de altura. Então, as embarcações não saíram do local. Teve apenas uma que tentou se aventurar. E nessa que tentou se aventurar, tem o registro que ela não conseguiu chegar. Ela saiu de São Sebastião, não conseguiu chegar em Ilhabela e também não conseguiu voltar para São Sebastião. Então, ela ficou ilhada no meio do mar com esse relato do nosso ouvinte que ele mandou. Então, imagina o desespero. As pessoas chegaram a colocar o colete salva-vida, de tão desesperador que foi a situação.
1: É que funciona como assim? Como é que funciona a travessia de balsas entre São Sebastião e Ilhabela? Como ali é um canal de forte movimentação marítima, como assim, Israel? A água é muito forte, ela bate de um ponto pra outro ali. Ali é mar aberto, pô. Ali é mar aberto, ali passam navios, transatlântico passa por ali. Então, assim, é um canal fundo, é um canal forte. Se a pessoa pular ali, provavelmente ela vai ter problemas seríssimos. E aí o que aconteceu ontem? Essas embarcações, elas são amarradas. Elas são amarradas com cordas e também com potencialidade de cabos de aço. Quando elas são puxadas, a embarcação, ela fica tracionada. Imagine só, ela é amarrada com uma corda marítima, com cabo de aço, e os dois se romperam. Esses dois projéteis se romperam ali. E a embarcação ficou à deriva no mar, porque ela tem motor, só que não é indicado que a embarcação ela vá fazendo esse movimento, por isso que as embarcações estão suspensas. Inclusive, eu vou entrar aqui no site do Departamento Hidroviário, para saber da travessia de balsas entre São Sebastião e Ilhabela, porque ontem elas ficaram prejudicadas, teve suspensão da travessia, tá? Teve uma suspensão da travessia ontem. A gente sabe que a média da travessia lá é de 20 minutos. Tá? Ontem nós tivemos a suspensão, agora tá com uma hora para quem sai de Ilhabela e vai para São Sebastião e 30 minutos para quem sai de São Sebastião em direção a Ilhabela. Só que por lá nós temos 3 balsas em operação. O que era para acontecer? Era para estar 6 balsas por ali. Ontem também, por conta dessa ventania, o problema foi tão grande que o Yacht Club de Ilhabela, aí nós tivemos aí as regatas, né, foram suspensas ontem e hoje. Estão suspensas no litoral norte. Você tem a nota oficial aí pra ler pra gente, ô Felipe? Porque a gente tentou nota com o Yacht Club também, com a prefeitura. O prefeito Toninho Colucci, ele tá em Brasília, a gente não conseguiu fazer contato com ele, a gente tá tentando falar com a prefeitura de Ilhabela.
2: Aliás, ele tá vindo de Brasília neste momento, a gente pediu entrada no jornal, a assessoria falou que justamente por ele estar no avião nesse período, ele não conseguiria fazer a entrada.
1: Tá em deslocamento?
2: Tá em deslocamento, mas ele, o pessoal da prefeitura mandou, tanto da prefeitura quanto do Yacht Club mandaram as notas, eu vou ler aqui pra vocês neste momento.
1: Só de Ilhabela, porque a gente tem que ir pra Caraguá, vamos
2: isso,
1: lá.
2: Isso, de Ilhabela, começando pela do Yacht Club, informou que as regatas de ontem da 53ª Semana Internacional de Vela de Ilhabela foram canceladas devido à chegada de uma frente fria no litoral norte paulista, como citado anteriormente. A decisão foi tomada pela organização em conjunto com a Comissão de Regatas, priorizando a segurança dos velejadores, equipes de apoio, embarcações e de todos envolvidos no evento. Além da suspensão das provas, o Yacht Club de Ilhabela orientou que os proprietários e comandantes das embarcações reforçassem as amarras e adotassem medidas preventivas para proteger os barcos durante a passagem da frente fria. A vela oceânica desafia os competidores, então por isso seria impossível a realização das provas, né? No dia de ontem, tem registro, Israel, que 2 veleiros estavam no mar no momento da ventania. As provas, né? No dia de ontem, tem registro, Israel, que 2 veleiros estavam no mar no momento da ventania, né? Do vendaval, mas graças

0: estão soltando tudo. Por favor, a gente tá segurando aqui todo mundo. Gente, alguém sobe aqui, por favor, para nos auxiliar, por favor. Gente, tem que ser rápido, pelo amor de Deus. Tem um monte de gente aqui, tem 10 pessoas.
1: Olha, esse áudio que a gente recebeu aqui é de uma pessoa que mora em Caraguatatuba e trabalha no hospital regional. E aí, pois, Israel, o hospital regional não vai fazer nada? Não é problema do hospital regional, está caindo um vendaval no litoral norte do estado de São Paulo.
2: Imagina o desespero, né?
1: É, o desespero, desesperador. Imagina, várias pessoas no leito, nesse leito onde a pessoa estava, tinha 10 pacientes por lá. Situação mais do que complicada em Caraguatatuba, um posto de combustível na região da Martim de Sá. Entre a Martim de Sá e a descida ali, a saída para a rodovia Rio Santos, que liga ali a cidade de Caraguatatuba a Ubatuba, teve um posto que ficou completamente danificado. Outro posto de combustível ficou danificado também no Porto Novo, entre o Porto Novo e o Indaiá. Então foram dois postos de combustíveis que ficaram com problemas. A fachada de um deles desabou, completamente desabou ali no Indaiá. A gente tem as imagens aqui, desabaram, né, as estruturas. Então, assim, o litoral norte está passando aí por um problema, tá tendo chuva nesse momento por lá, tá chovendo, e aí é o que causa preocupação. Até o fim do jornal a gente vai tentar e vamos conseguir, em nome de Cristo, a tenente Ludmila aí, da Defesa Civil do Estado de São Paulo, que é super competente e sempre atende o nosso jornal. Vamos para um breve intervalo comercial, porque daqui a pouco a gente vai falar de São José dos Campos, viu? A gente começou esse jornal hoje falando do litoral norte, porque é a pauta do dia, é o quente que está acontecendo. Eu nem falei da Praia do Lázaro, que ontem por lá os ventos, meu Deus do céu, levaram cadeira, mesa. Eu tenho um vídeo aqui de uma pessoa que estava pedindo uma porção de cação e de porquinho para comer, pô, sumiu, voou, não tem nem o que dizer. Então vá ouvindo o Jornal da Mix, agora 6:30. Daqui a pouco eu venho com mais informações, porque tá faltando água em São José dos Campos, hein? Se não bastasse a chuva no litoral norte, é o jornal hoje dos problemas, tá? Tá faltando água em São José e tá faltando água em Jacareí. Vá ouvindo o Jornal da Mix, aqui você fica bem informado, agora 6:30, não saia daí.
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1: 6:32. Bom, agora a gente fala sobre São José dos Campos, porque ontem eu tive informação e a informação ela foi confirmada a respeito da falta d'água em São José dos

0: Campos. Bom, vamos lá. Eu quero falar diretamente com você que mora em São José dos Campos. Eu recebi uma mensagem de uma ouvinte há pelo menos uns 6 dias, falando: Israel, por que que você tá falando muito da Sabesp? A Sabesp tá com água retornando gradativamente para as torneiras da população. Sabe por que que eu tô falando? Porque a Sabesp não costuma informar quando trava a água. E eu conheço isso de cátedra. Há mais de 10 anos que eu trabalho com jornalismo aqui no Vale do Paraíba. E eu não tô batendo em ninguém, eu não tô batendo na Sabesp. Nós somos clientes da Sabesp, entendeu? Nós somos clientes da Sabesp. Nós somos patrões da Sabesp. E quando a situação ela se agrava, entendeu? Ela se agrava como se agravou em São José dos Campos, vale a gente pensar o seguinte: por que que a Sabesp não está informando a população de São José? Alguma coisa há. Alguma coisa está acontecendo, viu? Existem mistérios. Existem muitos mistérios dentro da Sabesp que a gente não sabe explicar. Portanto, eu estou falando hoje aqui, dia 30 de julho, que a Sabesp mais uma vez faltou ao respeito com a população em São José dos Campos. E eu tô falando por quê? Porque na semana passada a gente teve uma falta d'água que era previsionada para pelo menos 12 horas e isso não aconteceu. Aconteceu que ficamos aí por 80 horas com falta d'água em São José dos Campos. E de quem é a culpa? É minha, que tô falando aqui no Jornal da Mix? Eu liguei pra Sabesp, ninguém me atendeu. Eu falei com o diretor do PROCON de São José dos Campos, que inclusive é meu amigo. Eu tenho acesso direto a ele, eu não preciso ficar falando com assessoria de imprensa. Eu respeito a assessoria de imprensa, até porque são meus colegas de jornalismo. Mas eu falei diretamente com o Jorge Assad, e eu dou nome aos bois, pejorativamente falando, porque vão falar: ah, o Israel tá fazendo aí polêmica, tá sendo sensacionalista. Não tô sendo. Não tô sendo sensacionalista, não. Sabe por quê? Porque a população da Zona Norte ontem sofreu a duras penas o problema da Sabesp mais uma vez. E ninguém resolve isso. Até agora estamos com problemas em São José dos Campos. E aí, o que que eu vou falar pra população aqui da Sabesp? O que que eu vou falar pra população aqui sobre a falta d'água? Ah, Israel, não tá faltando água em São José dos Campos, não. É só na Zona Norte. É mentira. Tá faltando água no centro de São José dos Campos. Eu recebi algumas informações, eu soltei no Instagram da Mix. Cara, é só você entrar aqui no Instagram da Mix e a gente entra ao vivo com você aqui, ó. Eu vou abrir pra você, porque não é possível. Ontem o pessoal falando, eu falei: olha, me manda o bairro onde você mora, tá? Tá disponível, está público isso, me manda o bairro onde você mora pra eu saber onde é que tá faltando água em São José dos Campos. Vou até abrir o meu vídeo aqui que eu soltei ontem, falando sobre essa Sabesp. Vamos lá. Morador Angélica, Monte Castelo: começando a normalizar, mas faltou de novo. Marina: Esplanada até hoje não normalizou. Além da falta d'água, também falta luz, que é o que eu vou falar daqui a pouquinho, tá? Uma Cleide: na cidade de Jacareí, em vários bairros está com falta d'água. Na cidade também foi avisado, mas vem acontecendo isso direto, o que não diminuiu o valor das contas. Jardim São Dimas, o Carlos, José Carlos: falta d'água no Jardim São Dimas. Jardim São Dimas é onde? Na Zona Norte? Na Zona Central, pô. A gente tá falando aqui do Jardim São Dimas. Ontem faltou água aqui no prédio onde a gente tá situado. Santana sem água. Telesparque sem água. Guirra sem água. Buquirinha 1 e 2 sem água. E aí? Como é que fica a situação? Mediante a isso, faltou também energia elétrica em São José dos Campos. Nós conversamos com o Roberto Miranda, tá? O jornalista da Mix conversou com o Roberto Miranda, que é o gestor de relacionamento da EDP. E ele diz o que aconteceu ontem em São José dos Campos, porque faltou energia na região central, no Monte Castelo, faltou energia na região central, na Vila Guarani, faltou energia também no Jardim Bela Vista, que faltou água também. E essa falta d'água estava relacionada boa parte a essa falta de abastecimento elétrico, a falta de luz. Vamos ouvir o que disse o Roberto Miranda, o gestor de relacionamento da EDP Bandeirante.
1: A EDP mobilizou um grande contingente de equipes para dar uma resposta para esse evento, né, para atender o mais brevemente possível os nossos clientes. É importante destacar as priorizações que são feitas, sempre atendendo prioritariamente hospitais, unidades de saúde, clientes que dependem da energia para manutenção da vida. E também é importante reforçar dicas de segurança nesse período. Não sair de casa se durante essas tempestades. Se estiver na rua, não busque abrigos embaixo de transformadores, de postes, embaixo de árvores. Evite tomar banhos. Evite nadar, seja no mar, lagos ou piscinas. Não estender roupa em varais de arame. Mantenha-se afastado de cercas, alambrados, linhas telefônicas. Não utilize telefone celular que está sendo carregado no momento.
0: Bom, o Roberto Miranda também deu outras explicações aqui, o que você deve fazer, como você ouviu agora, mas ele também falou o que você deve fazer quando faltar energia elétrica na cidade e não ficar desesperado para postar na rede social, né? Ligue para a EDP, mas assim, ligue uma vez só, porque a EDP ela tem uma central de relacionamento que é bem estruturada, viu? Inclusive a EDP, eu tive o prazer de conhecer as linhas de instalação lá, eles recebem, quando acontece uma falta de luz em São José, diferentemente da Sabesp, a EDP avisa, e avisa com antecedência. Parabéns à EDP, parabéns ao Roberto Miranda aí, que faz um trabalho genuíno e sensacional, tá? Faz um trabalho que deveria ser seguido por outras companhias de abastecimento d'água, companhia de abastecimento de outros insumos aqui na região. A EDP faz isso e com muita eficácia, ouve aí.
1: E se estiver na rua e se deparar com algum fio caído, independentemente se é um fio de energia ou de telefonia, isole o local, não se aproxime e entre em contato com a EDP para que a gente tome as providências para não se colocar em risco. É importante também reforçar e destacar que a EDP se mantém focada, mobilizada com todo o contingente da empresa, para que a gente consiga fazer os restabelecimentos o mais breve possível.
0: Bom, que faltou água em São José dos Campos, faltou, tá? Faltou energia elétrica, faltou. Mas é o seguinte, a Sabesp mandou para o nosso jornalismo, encaminhou também para as outras emissoras, para os veículos de comunicação, que normalizou o sistema ontem, 5 horas da tarde, tá? Eles estavam gradativamente fazendo esse serviço. Eu quero perguntar uma coisa, como é que normalizo o sistema de abastecimento, sendo que 5 horas da tarde eu estava em contato com a população e me falaram que estava faltando água em diversos pontos do município? Em diversos pontos de São José dos Campos estava com falta d'água e continua com o problema. Quem é que está mentindo nessa história? Eu quero saber. Eu quero saber quem é que está mentindo aqui. Ah, Israel, não está faltando água em São José dos Campos. Está sim faltando água. Se eu abrir o WhatsApp, eu vou abrir agora pra você ver aqui. É a prova dos 12981128000. Me manda a sua mensagem. 12981128000. Porque em Jacareí, o SAAI informou que ia faltar água e em nenhum outro ponto da cidade faltou água, como tá faltando em São José. Está acontecendo alguma coisa em São José dos Campos que a gente não sabe. Israel, você tá batendo muito na Sabesp. Eu não tô batendo em ninguém. Quando eu tiver que bater em alguém aqui, ou tiver que mentir pra população, eu paro de fazer jornalismo. Eu paro. Eu largo mão do que eu tô fazendo aqui. Quando eu tiver que agradar e passar a mão e lamber alguém aqui, pra ter alguma veia, ou comercial, ou algo do tipo, eu paro de fazer jornalismo, cara. Eu paro de fazer jornalismo. Não tá na minha essência. Não tá na minha natureza, no meu DNA, ter que mentir pra você que é meu companheiro, você que é minha companheira, que tá ouvindo aqui o Jornal da Mix comigo. Eu tô falando a verdade pra você, nua e crua, custe o que custar. Ô Felipe, o que que a Sabesp falou ontem por meio de nota? Fala pra gente aí. Peraí, primeiro, você conversou com o diretor do PROCON de São José, correto?
2: Correto.
0: Que é, inclusive,
2: o Jorge
0: muito
2: Saad.
0: Meu, que é muito, Assad. Que é muito meu amigo, inclusive, quero mandar um abração aí pro meu irmão aí, Jorge Assad. O que que o Jorge falou?
2: Então, ontem...
0: O PROCON tava sabendo dessa interrupção?
2: O Jorge Assad falou exatamente essa frase pra mim. Me manda o que você tem, porque até agora eu não recebia essa informação que estava faltando água, porque logo que eu recebi a primeira denúncia, eu já corri atrás disso. Ele falou, me manda o que você tem, que eu também vou correr atrás. Bom. Então, quando acontecer esses casos, o recomendado é ir ao PROCON, ligar pra Sabesp, pra EDP, pra eles terem a noção da falta e tentar suprir. A EDP mandou uma nota que 5 horas da tarde a cidade inteira estava normalizada o atendimento de energia, né? Não havia mais nenhum ponto de falta da energia elétrica. A Sabesp emitiu uma nota a princípio falando que a falta d'água tinha link com essa falta de energia, então quando voltasse a energia, voltaria também o abastecimento de água. Só que teve registros de pontos, né, da cidade, de bairros que não voltaram. Então eu continuei mandando mensagem para a assessoria da Sabesp, que me mandou a nota mais atualizada ontem à noite. A nota é: a Sabesp informa que o abastecimento de água na região central, Jardim Paulista, Monte Castelo, Vila Maria, Satélite, Parque Industrial, Jardim Morumbi, Campos dos Alemães, Colonial e Dom Pedro, em São José dos Campos, foi afetado na tarde de ontem, da tarde desta quarta-feira.
0: Pode repetir os bairros da Zona Sul?
2: Da Zona Sul? Jardim Morumbi, Parque Industrial, Satélite, Campo dos Alemães, Colonial e Dom Pedro.
0: O União tava faltando água, o Bosque dos Eucaliptos tava faltando água, Cidade Jardim tava faltando água, ninguém me contou, eu tava lá e eu vi que faltou água em São José dos Campos, tá? Ontem à tarde eu fui nesses pontos aí, eu vi que faltou água, então tá faltando informação na nota da Sabesp. Então, tá faltando informação na nota da Sabesp.
2: Na nota, justifica essa falta d'água devido à interrupção no fornecimento de energia elétrica na estação de tratamento de água, a ETA.
0: Tem alguma coisa que tá errada nessa história. Tem alguma coisa que tá errada nessa história e a gente vai ter que ir atrás pra saber.
2: Ainda segundo a nota, a ocorrência interrompeu a produção de água por aproximadamente 2 horas. Isso, só que ainda na nota fala que após o reabastecimento da energia que aconteceu às 5 horas, segundo a EDP, segundo a nota da EDP, o sistema voltou a operar normalmente e o abastecimento está em recuperação gradativa. A previsão é que a normalização aconteça apenas na quinta-feira, ou seja,
0: quinta-feira hoje, né?
2: Teoricamente, faltou água por causa da falta de luz. Quando voltasse ao normal, voltaria...
0: Ô, Felipe.
2: Voltaria tudo certo,
0: como mas... é que faltou água pela falta de luz? E você, nosso ouvinte, como é que faltou água? Tá achando que a gente é besta aqui? Como é que tá faltando água por falta de luz? Sendo que ontem eu já tinha informação, 11 horas da manhã, que tava faltando água. Inclusive, a gente deu aqui no Jornal da Mix. O Jornal da Mix a gente deu ontem no final do jornal. A gente deu durante a nossa programação musical. O Cleiton Martins estava ao vivo aqui, ele deu. Porque eu escrevi a nota para ele que faltou água em São José dos Campos. E não tinha falta de luz nenhuma em São José. A ventania atingiu São José dos Campos 4 da tarde. Bom, Israel, você está viajando, não faltou luz. Então faz o seguinte, sendo que você não confia na minha informação e se você está duvidando de mim, puxa no registro da TV Vanguarda. A TV Vanguarda fez um VT incrível. Ontem eu assisti os colegas de jornalismo, a Thalita França, a Dani Lopes, com quem eu tive o prazer de trabalhar, também em outra emissora, o Rogério Correia, falando de falta d'água na região norte de São José. Tá entendendo? Então, assim, é um problema que a gente tá batendo aqui todos os dias. E aí, se a gente tá batendo em cima do problema. Não estamos batendo em cima da Sabesp. Estamos batendo em cima do problema. Se estava faltando água por conta da falta de luz, alguém mentiu nessa história, porque a falta de luz em São José... O Roberto Miranda acabou de falar, que é o gerente da EDP, que só faltou luz em São José a partir de 4h30, 5 horas da tarde. Se tá faltando luz em São José de 4h30, 5 horas da tarde, como é que tá faltando, nesse momento, problemas para a população nesse período, nesse horário?
2: E para finalizar a nota, Israel, a Sabesp informou que vale destacar que a região norte do município já estava em processo de recuperação após uma manutenção emergencial no sistema de bombeamento. Com o novo impacto, né, com essa, teoricamente, a queda de energia, a normalização do abastecimento nessas áreas da região norte pode ser prolongada, ou seja, em São José dos Campos voltaria o abastecimento na quinta, hoje, e quem mora na Zona Norte pode se estender ainda para sexta ou sábado.
0: Não, a gente precisa entender essa informação correta, viu? É preciso entender o que está acontecendo em São José dos Campos. Nós vamos voltar com mais informações daqui a pouco a respeito dessa falta d'água em São José. Eu trago informação para você com prestação de serviço daqui a pouquinho. Falta d'água em São José dos Campos. A gente vai trazendo informação a todo momento.
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0: Agora 6h47. A gente falando sobre os problemas enfrentados aqui na região sudeste do país. O El Niño, né? Que foi o problema aí mais comentado nos últimos dias, né, sobre a situação climática. O Yuri Hudson traz a informação porque o governo federal olhou ontem com mais clareza para o que aconteceu em São José dos Campos, no litoral norte, e o governo federal está anunciando um plano de R$1 bilhão para enfrentar o El Niño, tá? Para enfrentar problemas ligados às condições climáticas no país. A reportagem é do Yuri Hudson.
4: O pacote reúne ações de segurança alimentar, saúde, monitoramento, fiscalização ambiental e prevenção a incêndios, além da compra de milho e arroz para reforçar os estoques públicos. Essa estratégia será coordenada por uma sala de situação formada por 24 ministérios e órgãos federais. Ao detalhar o plano, a ministra-chefe da Casa Civil, Miriam Belchior, explicou que o governo identificou o risco de quebra de safra em algumas regiões do país e, por isso, definiu medidas específicas para reduzir os impactos sobre a produção agrícola.
5: Ampliando nosso estoque de arroz e de milho, né, medida que nós vamos adotar, porque com essas chuvas há risco de quebra na safra de arroz no Rio Grande do Sul e de milho, 180 mil toneladas também, por eventualmente risco de quebra de safra.
4: Segundo o governo, os efeitos do El Niño serão diferentes em cada região. A previsão é de seca no norte e nordeste, atraso das chuvas no centro-oeste e sudeste e volumes acima da média no sul, aumentando o risco de enchentes e deslizamentos. O plano também prevê monitoramento permanente das cadeias de abastecimento, da logística, da geração de energia e do nível dos rios. Ainda durante a apresentação, Miriam afirmou que as áreas com maior risco de incêndios florestais receberão reforço de recurso, equipes e equipamentos.
5: Mais recursos naquela área para combater se aparecer o incêndio. Então a gente botou mais veículos lá, duas vilas operacionais, 19 helicópteros, 18 aviões, inclusive de lançamento de água, e aviões também de transporte, né? Com isso, a gente, com mais os brigadistas que a gente tem, mais os que os estados montaram, nós temos uma estrutura para enfrentar esse risco que está colocado.
4: Do total anunciado, R$ 998 milhões de reais serão destinados a ações de abastecimento de alimentos, segurança alimentar, saúde e monitoramento. Outros 337 milhões de reais serão aplicados em fiscalização ambiental e prevenção e combate aos incêndios florestais.
0: Para 6:50, eu tô ao vivo com o meu amigo Capitão Maxuel Souza, porta-voz da Defesa Civil do Estado de São Paulo. É um prazer falar com o senhor, viu, capitão, porque a situação é periclitante, uma situação complicada. Tivemos uma morte registrada e eu sei que a Defesa Civil faz um trabalho excelente para o litoral norte do estado de São Paulo. Como é que ficou ontem a Defesa Civil? Hoje, como é que o litoral norte amanhece? Como é que o senhor pode dar esse panorama para nós aqui do Jornal da Mix, ao vivo em 94.9 FM? Bom dia, capitão.
6: Bom dia, Israel. Bom dia a todos que nos acompanham. Prazer falar com os amigos do Jornal da Mix, falar com toda a sua audiência. Falar sobre os trabalhos, né, que nós tivemos ontem, que seguiremos hoje. Muito trabalho, a gente alertou a população. Na terça-feira a gente emitiu um alerta para todo o estado de São Paulo acerca dos ventos, das chuvas, né, que nós teríamos no nosso estado. Os nossos meteorologistas aqui do CGE são um centro de excelência aqui do estado de São Paulo, que identificou essa frente fria e nós decidimos, claro, né, é nosso papel, alertamos toda a população. E assim como previmos, aconteceu. Então, os ventos superaram 125 quilômetros no interior do estado. Na região litorânea foram ventos de 111 quilômetros por hora. E muitos estragos, litoral sul, litoral norte. E, infelizmente, nós registramos 3 mortes. Uma delas aconteceu em Santos. Um morador de rua foi atingido por uma árvore. Em Cesário Lange, no interior do estado, o motorista foi atingido também. O carro dele teve uma árvore cair em cima do carro. Em São Sebastião, uma embarcação virou, 5 pessoas ficaram à deriva, uma delas infelizmente faleceu. Em Ubatuba, a parte da tarde também, em virtude dos ventos, do mar agitado, uma outra embarcação, uma escuna, virou com 11 pessoas dentro. Poderíamos ter tido ali uma tragédia gigantesca. Felizmente, né, graças a Deus, eles conseguiram sobreviver, foram resgatados e estão bem. Mas foi um dia muito conturbado, com muitas ocorrências, quedas de árvores, destelhamentos de imóveis. Então, realmente, algo bastante grave aqui no nosso estado.
0: Ô, capitão, é o seguinte, a gente tem aí uma preocupação muito grande pro litoral norte, que aí a gente fica atento em relação a isso, porque a gente lembra daquela tragédia, inclusive quando a gente conversou em outras oportunidades, né, comandante, que o litoral norte, ela sofre a duras penas os problemas voltados principalmente para São Sebastião por conta da questão geográfica do solo. Então chove, faz um efeito esponja, né? A água, ela se acumula no solo e aí quando dá aquela ventania ou quando Deus quer, mexe o terreno ali e desbarranca tudo. Essa é uma preocupação da Defesa Civil também, tenente?
6: Para essa situação, não.
0: Tá.
6: Porque assim, a gente não tem um volume de chuva tão grande ao ponto de gerar um deslizamento de terra. Então a gente já tinha até inclusive alertado, né, para todo mundo, que não era a nossa preocupação para essa ocasião, uhum, em relação a esse fenômeno, né? Porque para deslizar precisa de um volume de chuva muito alto.
0: Uhum.
6: E não é a condição. Tanto que é para você ter uma ideia, ontem, em termos de volume de chuva, o litoral norte não bateu 20 milímetros de chuva, que é irrisório para a região do litoral norte. Litoral Vale do Paraíba deu 25, também 30 milímetros. Onde choveu um pouquinho mais foi na região oeste, lá em Prudente, que choveu 50 milímetros. Então não era chuva, né? Desde o início a gente já sabia que não eram as chuvas que iriam provocar problema, mas eram os ventos. E vale destacar que é muito difícil monitorar vento.
0: Sim.
6: Nós tivemos um problema lá em Ribeirão Preto semana passada, ventos de 160 km por hora, e devastaram lá, né, a cidade de Ribeirão, Guariba, cidade de Dumont, ali a macro região de Ribeirão, e nós fomos questionados, né, poxa, vocês previram 70, 80, veio 160, vocês não viram isso? E muito difícil, não só para a Defesa Civil, mas para todos os institutos de meteorologia, preverem vento. Vento é um fenômeno que ele muda com uma facilidade muito grande as variáveis do vento. Então, é muito difícil prever. Mas dessa vez a gente conseguiu identificar essa formação desse vento e veio com uma velocidade meio próxima ali, né? A gente previu entre 90 e 100 e bateu 111 no litoral. Mas de todo modo, mesmo que a gente não cravou o 111 na previsão, mas a gente já sabia que ia ter problema, por isso que a gente mobilizou. Um dia antes, a gente reuniu todas as defesas civis do estado. Fizemos uma reunião online, preparamos o estado de São Paulo, avisamos, olha, se preparem, coloquem um time em prontidão. Tanto é que tem imagem, a defesa civil de São Sebastião estava totalmente em prontidão. Foram eles que foram resgatar as cinco pessoas que ficaram à deriva, porque a gente já sabia que a gente ia enfrentar um dia caótico em São Paulo.
0: Perfeito, a gente está aí acompanhando o que está acontecendo no litoral norte do estado de São Paulo. Ô tenente, como é que o senhor está vendo para os próximos dias? Como é que a gente vai ter a temperatura para os próximos dias no litoral norte do estado de São Paulo? A temperatura por quê? Porque a gente está nesse... tem um fenômeno natural que é o cavado, né? Aquela chuva de forte intensidade e curta duração, que me parece que foi isso que atingiu o litoral norte, mas os ventos foram o principal fator que demonstraram aí preocupação, tanto para vocês da Defesa Civil, quanto para a gente aqui da imprensa. Teremos próximos ventos aí, próximos temporais que possam atingir o litoral norte do estado, ou a nossa região aqui do Cone Leste, São José dos Campos, Taubaté, Jacareí, ou até mesmo Campos do Jordão, tenente?
6: A gente vai ter um cenário um pouco mais complicado somente até hoje, na parte da tarde.
0: Tá.
6: Depois desse fim de semana vai ser um fim de semana mais tranquilo, já não vamos ter a influência de nenhum cavado ou nenhuma frente fria atuando aqui no estado de São Paulo. Então é só mesmo hoje, tanto que a gente vai deixar o gabinete de crise mobilizado hoje, mas aí no final do dia a gente já vai desmobilizar, vai liberar, porque a gente está com todas as concessionárias de energia do estado reunidas, o departamento de estrada e rodagem, estamos reunidos aqui com a polícia rodoviária, bombeiro, mas hoje à tarde a gente já desmobiliza o gabinete, libera todo mundo, porque o risco vai ter passado já em São Paulo. Ainda tem um resquício hoje, alguns ventos no estado, mas nem próximo do que aconteceu ontem, tá? Então é bom também aproveitar a sua grande audiência para alertar a população, quem fica preocupado, né? Poxa, mas e hoje? Posso trabalhar? Posso fazer alguma coisa? Não, pode, só um adendo. Como você tem uma grande audiência no litoral, a gente pega uma atenção especial com o litoral. Não é dia, gente, de fazer atividade náutica. Não vamos ficar banda na boat, escuna, atividades recreativas. O pessoal que era da pesca, que faz uma prática náutica profissional, deve seguir ali as recomendações da Marinha do Brasil. Quem vai fazer lazer, não faça hoje, faz amanhã. Né? Hoje é quinta-feira, deixa para amanhã, sexta-feira, faz amanhã, mas hoje é melhor evitar. Mas no geral, no restante do estado, Vale do Paraíba, Serra da Mantiqueira, a gente já vai ter ventos mais moderados nessa quinta-feira.
0: Tenente, e é difícil, né, quando o senhor dá uma dica dessa, é porque o senhor conhece de cátedra o que está acontecendo. É, o capitão, aliás, agora, né, agora é capitão, né, o comandante Maxwell Souza. Capitão, agora é difícil o senhor falar isso, mas o pessoal parece que não entende, né, porque daí daqui a pouco a gente recebe o registro do pessoal fazendo circuito de remada com todo mundo com a mesma camisa quando o vendaval tá vindo, né?
6: Então, é isso que a gente fica, né? Poxa, a gente, claro, de toda forma, a gente nunca vai atribuir culpa à vítima, né?
0: Sim.
6: Que sofreram. Nunca, longe disso. Mas a gente precisa, obviamente, analisar esses casos e usá-los, né, no sentido de uma educação de prevenção para a nossa população.
0: Sim.
6: Então, quando a gente vê ocorrências como essa, né, as pessoas numa escuna, as pessoas numa embarcação em São Sebastião, a gente precisa usar isso de uma forma preventiva e educativa para mostrar para as pessoas o seguinte: olha, quando vem um alerta da Defesa Civil, bem ouvido, né? Ah, mas estava agendado minha viagem, eu paguei lá o hotel, eu paguei a pousada, ô Max, você não tá entendendo, tava com todas as crianças reunidas. Gente, a sua vida vale muito mais que 3 diárias no hotel, sua vida vale muito mais que um passeio de barco quando houver alerta de situação crítica, né? É melhor remarcar. Aliás, também fazer o contraponto, né? Nós recebemos muitas mensagens, inclusive até pelas redes sociais, de pessoas dizendo: olha, eu tava com viagem marcada para Santos, eu tava com viagem marcada para Caraguá, para Ubatuba, e eu vou desmarcar. E a gente acha louvável, porque é essa postura, né, que a gente espera. Por quê? Porque realmente, quando a gente faz esse alerta, é grave. Poxa, não vou desmarcar. Não desmarque, mas tenha cautela, né? Não faça nenhuma loucura. Vai para área de cachoeira, quando a gente fala, ó, vai ter cabeça d'água. Não vai. Vai ser coisa de um dia só. É bom se precaver para não sofrer e acontecer, infelizmente, o que aconteceu ontem.
0: Capitão Maxwell Souza é o nosso porta-voz da Defesa Civil do Estado de São Paulo, gentilmente atende o jornalismo da Mix agora pela manhã. Eu agradeço e muito a sua participação e quero deixar claro que o nosso jornal aqui, a nossa emissora, está de portas abertas e microfone ligado para o senhor e para toda a sua equipe aí, que é de extrema competência, o senhor, a tenente Ludmila, que sempre nos atende aqui no jornal, trazendo sempre informação completa e no ponto, no ato, viu? Meu comandante, obrigado, viu, pela atenção e até uma próxima oportunidade. Microfone aberto pro senhor.
6: Muito obrigado, Henrique, agradece. A gente de Milha, sensacional, trabalha com a gente aqui, porta-voz excelente.
0: Meu comandante, obrigado, viu, pela atenção e até uma próxima oportunidade. Microfone aberto pro senhor.
6: Muito obrigado, Henrique, agradece. A gente de Milha, sensacional, trabalha com a gente aqui, porta-voz excelente. O trabalho desses verdadeiros heróis que estão dedicando a sua vida em favor do próximo. Então, vamos seguir mobilizados, a população continue contando conosco, o que precisar, pode ligar para o telefone de emergência da Defesa Civil, número 1. A população continue contando conosco, o que precisar, pode ligar para o telefone de emergência da Defesa Civil, número 1.

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0: A gente está trazendo aqui informação com a Valquíria Rios. Informação com... Alô, alô, alô. Aos 35 anos, o Brasil criou uma lei para ampliar a presença no mercado de trabalho. Deficiências que acontecem. Valquíria Rios.
1: A chamada lei de cotas obriga empresas com 100 ou mais funcionários a reservar de 2 a 5% dos postos para pessoas com deficiência e beneficiários reabilitados. Mas os números mostram que ainda existe uma grande distância entre a lei e a realidade. O Brasil tem cerca de 18 milhões e 600 mil pessoas com deficiência. A taxa de ocupação desse grupo é de pouco mais de 26%. Entre pessoas sem deficiência, essa taxa passa de 60%. Dos trabalhadores com deficiência ocupados, 55% estão na informalidade. Os dados são de 2025 da Relação Anual de Informações Sociais do Ministério do Trabalho e Emprego, MTE. A lei de cotas ajudou a mudar esse cenário, mas os desafios ainda são imensos para que as políticas de inclusão realmente saiam do papel, como explica a antropóloga Valéria Aidós.
2: Uma das coisas que a gente primeiro nota é que tem uma resistência muito grande a considerar o valor da equidade como um valor de fato, como algo positivo. Porque a gente tem várias políticas dedicadas às pessoas com deficiência, mas se a gente não constrói uma cultura de acessibilidade, uma cultura de inclusão, se a gente não discute como que valores dessa nossa sociedade capitalista, neoliberal, são tão fortes e tão pesados, que estão por trás dessas atitudes e políticas de inclusão, a gente não consegue de fato entender por que que não dá certo na prática.
1: Os dados do MTE indicam que o cumprimento da lei de cotas chegou a 53% em 2025. Ou seja, o país ainda está longe de preencher todas as vagas previstas pela legislação. Para Valéria, é preciso garantir acessibilidade, combatendo o preconceito e oferecendo condições para que o profissional permaneça e cresça na carreira.
2: O valor da meritocracia, por exemplo, que tem por trás que todos nascemos iguais, temos direitos iguais, e que então a gente tem que competir com as mesmas condições de trabalho, as mesmas oportunidades, é um valor que exclui as diferenças. Então a gente tem que trabalhar, e é difícil por isso, porque a nossa sociedade valoriza a competição, a meritocracia, a igualdade ao invés da equidade, a equidade que seria a igualdade respeitando...

0: as diferenças, levando em consideração as diferenças, a gente não tem esses valores solidificados e eles acabam então tendo efeitos na prática no momento de implantação dessas políticas.
1: Valéria complementa ainda que o Estado precisa intervir com mais força para implementar na prática as suas leis.
0: Preconceito com as pessoas com deficiência também é estrutural. Está lá no nosso currículo do colégio, está nas estratégias de gestão, está nas políticas de gestão do Estado, das empresas, enfim. A gente não nota muito, mas a nossa própria concepção também de um Estado mínimo, que o Estado não deve, entre aspas, nessa ideologia, se responsabilizar por essas diferenças, ou seja, o valor dos indivíduos sendo colocado acima do valor do coletivo, ele também acaba influenciando a não implementação de políticas de cotas, de políticas afirmativas.
1: Após 35 anos, a lei de cotas continua sendo essencial para ampliar oportunidades. O desafio agora é avançar da contratação para a verdadeira inclusão, garantindo não apenas o acesso ao emprego, mas também acessibilidade, respeito e oportunidades reais de desenvolvimento profissional.
2: Bom, agora 7h07, vamos falar um pouquinho sobre Taubaté, que atualizou, né, o Código de Obras. Após 32 anos, temos aí novos planejamentos feitos para regras de calçadas, de ruas. É o complexo viário de Taubaté que a gente tem muito para falar aqui. Eu estou ao vivo agora com a Marcela Franco, secretária de Planejamento Urbano e Habitação de Taubaté. Secretária, obrigado pela atenção com o Grupo Mix de Rádio aqui, o nosso jornalismo em 94.9 FM. Bom dia, secretária.
3: Bom dia a todos os ouvintes. É um prazer estar aqui falando com vocês e trazer as novidades de Taubaté.
2: Perfeito. Secretária, vamos começar falando sobre essas novidades. A população agora acorda em Taubaté e tem o que de novo? Porque assim, a gente vê que Taubaté tem um problema viário, que aí assim, a senhora vai ter que quebrar a cabeça, o prefeito Sérgio Vitor tem que quebrar a cabeça também, porque é muita gente em ruas bastante estreitas. Como é que vocês estão trabalhando para melhorar a fluidez de tráfego aí na cidade, secretária?
3: É, com certeza, Taubaté é uma cidade, né, com mais de 300 anos, né, quase 380, e tem aí esses desafios da questão da mobilidade, mas acima de tudo, acho que é o planejamento urbano. A gente tem que considerar que existe um centro histórico, onde nós temos patrimônios que devem ser preservados, porque fazem parte da nossa história, mas, por outro lado, nós temos que entrar na sinergia e na harmonia da segurança do pedestre. Então, o Código de Obras, ele não dita só regras das questões de calçadas, como muitas a gente tem abordado, falam de Código de Obras, só fala da calçada, não é só isso, é muito mais que isso. Porém, a gente também tem que entender que as calçadas existentes, elas também devem sofrer por passar por adaptações e não mudanças drásticas, porque realmente a gente tem um leito carroçável e tem um número de veículos considerável, além de rotas de ônibus, que sim, essas vão ter que ser respeitadas. Porém, em bairros novos, em novos loteamentos, já existe uma regra clara de um planejamento, como você bem falou no começo, Taubaté é um problema. Realmente, um problema que uma cidade foi crescendo, sim, e aí talvez em gestões públicas anteriores não teve uma visão sensível a este lado. Mas nunca é tarde pra gente poder fazer a transformação.
2: Exatamente, e a bomba tá na mão da senhora, né, secretária? Porque assim, a senhora pegou agora o carro e vai ter que trocar o pneu com ele andando. E fazendo essa relação ou essa correlação, a gente vê, eu passo muito por Taubaté, tenho familiares que também residem aí. O que eu vejo muito em Taubaté é que os postes, eles são colocados ali junto às calçadas. Por exemplo, ali próximo à Praça Dom Epaminondas, a gente passa ali naquela região, a gente vê que tem uma calçada muito estreita e aí colocaram um poste no meio, porque Taubaté realmente é uma cidade histórica, né? É uma cidade onde foi circuito aí, ainda é circuito da literatura infantil, muita gente, muita personalidade passou por Taubaté. E o problema é, os moradores ali, que quando vão passar, eles têm que passar de lado, os cadeirantes também têm uma dificuldade. Esse novo Código de Obras, ele está olhando com mais carinho para esse público?
3: Sim, com certeza. A inclusão é essencial, a acessibilidade também, e nós estamos trabalhando em cima disso. Mas, como eu mesmo disse, a questão do centro da cidade, realmente a calçada em algumas ruas terá que ter a diminuição do leito carroçável. Isso é uma conversa que nós já estamos evoluindo junto com a mobilidade urbana, e é um trabalho futuro. Porque o que o Código de Obra prevê? Que cada investimento que for acontecer na cidade, o investidor, ele terá aí uma contrapartida de um pagamento de metro linear daquela calçada para que a prefeitura, no momento oportuno, faça as alterações e as intervenções. Existe uma questão de cota, de grade da rua, então existem várias situações que nós temos que levar em consideração. Agora, você falou uma coisa muito importante, né? Você falou o poste está no meio da calçada. Na verdade, não é isso. Na verdade, o que aconteceu no passado? Aí que eu falo do planejamento urbano e das construções sendo realizadas de forma correta. As construções, os terrenos avançaram a área pública e na época não teve a fiscalização adequada. Então, foi diminuindo. Então, tinha sim a rua e tinha sim um limite do terreno. A pessoa simplesmente invadiu a área pública e sobrou só aquilo de calçada. É isso que nós identificamos ao longo do tempo, mas isso é uma coisa de longa data, né? Então, assim, por isso que o Código de Obras, ele prevê regras claras para aprovação de projeto, para que você também não tenha essa questão de você construir sem projeto aprovado. Precisa ter uma legalidade antes. E a novidade é que a gente está trazendo a legalização e a regularização dos imóveis, porque muitas pessoas têm imóveis e que não conseguem vender, não consegue financiar, justamente porque ele tem aí uma pendência em relação aos insumos.
2: Alô,
3: para regularizar.
2: Secretária, a gente tem alguns pontos ali que são extremamente complicados em Taubaté, sei que passa pela gestão da secretaria que a senhora comanda. Por exemplo, a gente tem o Parque Três Marias, onde geralmente alaga e alaga bastante lá. Temos também o Campos Elíseos, Bonfim, Estiva, Gurilândia. São regiões aí onde tem uma vulnerabilidade social extrema, é muito alta. Só que esses pontos da cidade, eles alagam, e aí temos problemas também no circuito viário do município, esses postes, né, que eu acabei falando para a senhora, que atrapalham a vida ali das pessoas. Vocês estão olhando também para esses pontos da cidade? Quais são os pontos mais críticos que a senhora acredita, a senhora como secretária de Planejamento Urbano e Habitação? Como é que a senhora vê Taubaté? Quais são os pontos que precisam de mais atenção? É o centro da cidade? São esses pontos que eu acabei de comentar? Parque Três Marias, Campos Elíseos, Bonfim, Estiva, Gurilândia? Quais os pontos principais aí do município?
3: Olha, existem diversos pontos, como você bem disse, a questão do centro é uma prioridade do governo Sérgio Vitor, justamente para a gente poder reavivar e fomentar a economia. A outra questão dos bairros periféricos, né, que também a gente tem que ficar com esse, a gente tem que ter esse olhar sensível em relação a essa vulnerabilidade. E a questão da drenagem e de tudo isso, já estão sendo feitas intervenções junto à Secretaria de Obras e de Meio Ambiente, que tem trabalhado dessa forma. Também é algo que a gente tem em mente e tem como foco a questão da permeabilidade do solo. Tudo isso gerou, né, os problemas. É, a gente sempre tem que, como, né, humanos, a gente tem que aprender com os erros. Sim, e isso que nós temos visto, né? Taubaté teve muitas ações que, de uma certa forma, não foram corretas, e hoje a gente está aí pagando um preço, como você mesmo falou, a batata está na nossa mão. E nós estamos aqui para resolver. E, os bairros que você falou já são bairros que tá em constante crescimento e nós temos acompanhado isso também, trazendo não só benefícios em relação à infraestrutura, mas também a equipamentos públicos, né? Ali próximo mesmo do Três Marias, Chácara Silvestre, já vai ser contemplado uma grande UBS para poder atender a questão da saúde. Temos também investimentos na educação, e eu acho que o foco principal para a gente trazer uma Taubaté muito mais acolhedora e atrativa é o investimento nos espaços públicos, nos parques, praças. Isso também tem acontecido e a gente tem aí um trabalho muito árduo pela frente, apesar de todos os desafios financeiros.
2: Perfeito. Agora a senhora teve a informação, o texto foi aprovado pela Câmara Municipal. Agora segue para um planejamento técnico. Quando é que essas obras começam em efetividade do município? Já começaram? Como é que está esse andamento, secretária?
3: As obras já começaram, as obras de drenagem, né? Tanto a Avenida do Povo, né, que é ali próximo à Câmara Municipal, tanto Campos Elíseos.
2: Tá com cavalete ali, né, secretária? Tá com cavalete, conificação, eu passei por ali ontem.
3: Exatamente, essas obras são obras de grande intervenção, né? Tá sendo acompanhado, né, pelos meus colegas secretários, tanto de meio ambiente quanto de obras, então eles estão, né, fazendo um excelente trabalho. E então aí, a questão é que as obras são obras intensas, né, que causam transtorno, mas que provavelmente aí no ano que vem a gente já vai ter um resultado muito satisfatório.
2: Tá, mas assim, hoje a gente vê esse problema, aí eu quero entrar num outro ponto com a senhora. E assim, acredito eu, pelo pouco conhecimento que tenho no jornalismo taubatiano, mas conheço um trechinho, a Taubaté precisa de uma revitalização na malha viária aí para também auxiliar. A senhora está em contato direto com os comandantes do trânsito aí de Taubaté, a senhora que está nesse planejamento urbano, habitacional, como é que vocês pretendem resolver esse problema também viário da cidade, que passa por esse planejamento que a senhora comanda, passa também diretamente pela mão do prefeito Sérgio Vitor, que é extremamente atento ao complexo viário da cidade de Taubaté. Como é que a senhora pretende resolver isso junto com o seu time?
3: Com certeza, essa é a questão do trabalho da malha viária, é um trabalho que também tem a inter-relação com outras secretarias e principalmente com a mobilidade urbana, né? Nós temos conversas constantes e o planejamento urbano ele tá conectado com todas essas secretarias e a mobilidade urbana, né? O secretário Montessoro, ele é o responsável da pasta e ele tem essa demanda, a gente tem conversado principalmente a questão da malha viária, né? Como que nós vamos definir principalmente a questão da malha cicloviária. A malha cicloviária da cidade de Taubaté, ela precisa estar conectada. Isso também é algo que tá no planejamento. E além disso, as conexões, né? A gente também aí tem outros investimentos, tá? Até pela CCR Nova Dutra, essa semana nós tivemos uma reunião muito positiva com os novos acessos, com tudo que tá para acontecer. Então, é um trabalho constante. Taubaté tem a vocação de desenvolvimento, né? E como você mesmo disse, o prefeito Sérgio Vitor já criou metas e nós estamos aí trabalhando fortemente para poder atender todos os anseios da população.
2: Perfeito. A senhora, nessa conversa com a CCR Rio São Paulo, tem alguma novidade boa para a gente passar para a nossa população, já que o nosso jornal pega muito bem na região de Taubaté?
3: Sem dúvida, uma das prioridades foram os acessos, né? Tanto do quilômetro 107, tanto do quilômetro 116, que são acessos estratégicos, né? Que é ali pro Via Vale Shopping, que hoje você não tem uma agulha de acesso diretamente no sentido Rio, né? Você tem que fazer uma volta e isso acaba diminuindo, né? O acesso. Também tem lá o Passeio Dutra, que são dois investimentos grandes que são atrativos, que fomentam emprego, economia. Outras questões são as duplicações dos viadutos, que são os viadutos tanto ali da Fonte Imaculada, tanto também ali do Petroval, né? Que são dois viadutos que precisam ser duplicados, isso também já tá na linha de frente aí da CCR, e temos outros investimentos maiores, então a própria solicitação do viaduto do Una e a questão das expressas, né? Que eu acho que assim como começou lá em Jacareí, tá, agora tá em São José aí com vocês, são quatro faixas, tanto de cada lado, as vias expressas, isso vai melhorar bastante, ainda mais que foi colocado que um estudo feito que Taubaté praticamente 56% do trânsito usa a via Dutra para fazer o trânsito de um ponto para outro da cidade.
2: É utilizado como avenida, né, secretária? Até porque eu estava conversando isso anteriormente, antes da senhora entrar aqui no jornal, a cidade de São José dos Campos, de Jacareí, de Taubaté, Caçapava também, utilizam a via Dutra como avenida, porque é o ponto mais rápido, né? Ali você anda 110 km/h e desce o pé no acelerador, você consegue ir, claro, com cautela, né? Mas assim, você consegue ir de um ponto a outro muito rápido na cidade. E muito me alegra a senhora tá falando isso aí, desse ponto aí que vai ter uma atenção da concessionária que administra o complexo viário, porque hoje eu tô passando ali por Taubaté, eu vou para Tremembé, entro ali pela Floriano Rodrigues Pinheiro, que é uma alternativa, porque o trânsito para ali na frente do frango assado, para ali na frente do chibata, e aí ele vai em ritmo de procissão, tanto sentido São Paulo quanto sentido Rio de Janeiro. Então, assim, vocês conversando com a concessionária, provavelmente a gente vai ter boas novidades para o município. E o governador Tarcísio está entregando essa duplicidade aí, né? Essa duplicação, né, da rodovia Presidente Dutra, que vai atingir toda essa nossa região do Cone Leste do estado. A senhora, pelo conhecimento da senhora, a senhora acredita que vai acabar com o trânsito aí, que rotineiramente acontece ali no 115, no 116, no 104, no 105?
3: Essa é a intenção, com certeza. Todas essas melhorias é para trazer essa mobilidade e não tem como proibir essa ação. Isso já ficou já consolidado. Esse trecho da Dutra, ele é usado como uma avenida para a cidade de Taubaté. Isso através dos estudos. Então, já foi consolidado, então tem que dar uma solução. E aí também tem a questão das marginais, tanto da Bandeirante quanto da Dom Pedro, que também precisam passar por melhorias, e isso é um estudo que eles estão realizando, porque essas marginais, elas existem, mas a gente não pode esquecer que existem também residências, então o alto fluxo, né, a velocidade também pode impactar de pessoas que moram, né, próximo a essas marginais e precisam tirar seu carro da garagem e vai ter uma velocidade um pouco menor que poderá impactar em algum acidente, algo do tipo. Então, todos são cuidados, né? E é um grande projeto em prol desse desenvolvimento.
2: Marcela Franco, secretária de Planejamento Urbano e Habitação de Taubaté, muito obrigado pela atenção com o jornalismo da Mix em 94.9 FM. Até uma próxima oportunidade, secretária.
3: Eu que agradeço a oportunidade, excelente dias a todos, estou sempre à disposição. Grande abraço.
2: Obrigado, secretária, obrigado pela atenção. Bom, o nosso WhatsApp está aberto e à sua disposição é o 12981128000. A gente está pedindo aí para que vocês mandem as mensagens, porque é o seguinte: estamos com falta d'água registrada aí em vários pontos do município. Chegaram algumas mensagens, vamos ouvir. Opa, vamos botar alto aqui, porque senão a gente não consegue ouvir no Jornal da Mix. Vamos colocar alto aqui para o pessoal ouvir.
4: Bom dia, Israel, Márcio de São José dos Campos.
2: Fala, Marcelo. Zona Norte.
4: Vila São Geraldo. Estamos sem água desde terça-feira, novamente. Semana passada foi semana inteira. E daí ela retornou um dia, mais ou menos ainda fraca. Não encheu nem a caixa d'água direito. Depois já acabou de novo na segunda-feira.
2: Poxa,
4: tá difícil. Essa Sabesp aí tá enganando a população. Que não é possível um negócio desse. Tá difícil.
2: Bom, não sou o que tô falando, né? É o nosso querido Márcio Oliveira, final do telefone 9539, que mandou a mensagem pra gente aqui. Cara, se você estiver ouvindo o Jornal da Mix, manda pra mim a sua mensagem. 981128000 O WhatsApp tá aberto e à sua disposição, tá? A gente vai trazendo informações aqui sobre o que está acontecendo na cidade, sobre o que está acontecendo no município. Manda para mim, eu quero saber, tá faltando água onde você tá? Tá com água? Tá com falta de energia elétrica? Porque ontem foi um Deus nos acuda de falta de energia elétrica no município. Mais mensagens, vamos ouvir.
5: Oi, Israel.
2: Oi.
5: Aqui na Zona Norte, passando o Parque da Cidade, na Curva do S, tá tudo apagado, tá? Tem algum problema elétrico ali por conta do vendaval ontem, mas tá bem perigoso ali, Curva do S toda apagada, pra quem é da Zona Norte, que sabe onde é.
2: Sei, eu sei onde é que é, fica ali, depois o Parque da Cidade, passando o CEF, passou o CEF ali, tem... a curva do S ali passou, esqueci o nome da avenida, mas é para quem vai dar o acesso ali já ao bairro de Santana, você vai em direção ao Pio 12, passou a curva do S ali, tudo apagado, ali é um Deus nos acuda, viu? Porque tem um monte de semáforo ali pela região, então vá com muita cautela, vá com muita atenção, me manda a sua mensagem, tá? Daqui a pouco a gente vai ter o esporte, claro, você vai estar concorrendo a um kit de café da manhã da Kim Alimentos, tá? 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Então manda para mim a sua mensagem, você vai estar mandando a sua mensagem aqui, trazendo informação e fala assim... Me manda onde você tá, se tiver com falta d'água, se tiver com falta de energia elétrica em São José dos Campos, tá em Jacareí, tá me ouvindo, tá com falta d'água, tá em Taubaté, tá com problema no trânsito, pode me mandar também aqui. A gente vai abrir o WhatsApp pra você. 981128000. 981128000. Pra ganhar o kit da Kim, Israel, quero kit Kim. Quero kit Kim, me manda mensagem, Israel, quero kit Kim. Pronto, acabou. Já vai estar concorrendo aqui a sua mensagem no Jornal da Mix, tá bom? Agora 7:24, um breve intervalo comercial na sequência. A gente volta aí sim com o esporte, trazendo informação e prestação de serviço, claro, ao vivo pra você.
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7h27. Bom, a gente voltou aqui com o Jornal da Mix porque é muita informação. E olha, o WhatsApp tá aberto para você: 981128000. 981128000. Me manda a sua mensagem de onde você está falando, o que está acontecendo, tá? E também concorra ao Kit Kim. 981128000. Me manda aí sua mensagem. Olha, Israel, tá faltando água aqui em São José dos Campos, tá faltando energia elétrica, o trânsito tá ruim. Me manda.

0: fala para mim, será que vai vir? Procura saber pra gente se vai vir um desconto na conta da água. É humilhante, entendeu? Um saneamento básico, isso é o básico do básico, que a gente paga um absurdo, faltar água 4, 5 dias e continuar faltando.
1: Não, a senhora tem razão, viu? A senhora tem razão, eu não vou ficar aqui passando a mão na cabeça da Sabesp não, viu? A senhora tem razão. Não dá pra ficar passando a mão na cabeça da Sabesp à torta e à direita, porque a Sabesp não vai olhar pra senhora na hora de pagar a conta de água, né? A senhora não vai ter desconto na conta de água. Agradecer os finais de telefone aqui, 7709, 2507, 9539, 371, 2925, 2627, 1873, 0542. Nossa, gente, é muita mensagem que tá chegando. Ó, me manda aí, Israel, quero Kit Kim. Você mandou isso aí uma vez, já vai estar concorrendo, tá? E me fala de onde você tá falando aí, o que tá acontecendo, pra gente saber qual é a informação que a gente tem que dar pra você aqui. Vamos ao esporte a partir de agora, no Jornal da Mix. É, Filipão, vamos falar um pouquinho do esporte pra amenizar o clima, né? Porque o bicho tá pegando aqui com essa Sabesp, hein? Não sou eu que tô falando, você tá ouvindo a população aí, Felipe?
2: Não, tô ouvindo a população e a gente vai falar o quê? Eles estão na razão. Então, eles que estão sofrendo diariamente com a água, mas vamos falar de futebol para dar aquela aliviada ou não, porque temos boas e más notícias.
1: Como é que faz para você concorrer ao Kit Kim? Você quer ganhar o Kit Kim, Filipão?
2: Opa, eu quero, mas
1: como é que
2: vamos
1: você
2: deixar
1: faz?
2: Pro ouvinte, porque esse kit tá incrível, tem...
1: Como é que o ouvinte tipo vai fazer?
2: Pão, tem que ligar, tem que mandar mensagem, né, no nosso WhatsApp 12981128000, que daí o Israel tá com o WhatsApp na mão aqui, já tá conversando com vocês, mandando mensagem e selecionar quem vai ser o ganhador de hoje, Israel.
1: Selecionar não, vou sortear, Felipe. Vou sortear, selecionar não. Quem seleciona aqui é quem faz chicana. Eu vou sortear. Entendeu? É o seguinte, manda pra mim, Israel, quero o Kit Kim 981128000. 981128000, o WhatsApp tá aberto e tá à sua disposição. Só não vale ficar me ligando, cara. Não me liga porque não dá pra atender. Deixa eu mandar um abraço aí pro meu amigo Fernando Soares. Fernandão é um monstro, ele é um Picasso dos vidros. Fernandão. E aí, Fernandão, tá gostando? Eu tô gostando, e você tá gostando, Fernandão? Quer o Kit Kim? Tá concorrendo já ao sorteio, viu, meu amigo? Você e o pessoal aqui que tá mandando a mensagem. Filipão, vamos falar um pouquinho de esporte?
2: Vamos falar de esporte, esporte que também é notícia, né? Vamos dar uma notícia, Israel, que você vai cair pra trás aí de, não sei se rir, chorar com a situação do futebol brasileiro. É. Não sei se você acompanhou, teve no final de semana, na última rodada, a gente teve um enfrentamento entre Internacional e Cruzeiro lá no Beira-Rio. Teve o caso do jogador do Inter que deu uma entrada, uma solada forte no Gabriel Peck.
1: Isso aí foi o a mais, né? Do áudio do VAR?
2: Esse...
1: Não dá pra acreditar.
2: Essa notícia, pra você ouvinte, teve essa entrada, a entrada foi grave. O jogador do Internacional acabou praticamente quebrando a perna de Gabriel Peck, jogador do Cruzeiro. Só que ontem aconteceu a audiência do STJD, né, o Supremo Tribunal de Justiça Desportiva do Brasil. Aí os advogados do Internacional, para evitar que o jogador tomasse uma pena gigantesca, que poderia chegar a 6 meses, o que eles fizeram? Ah, vamos usar o áudio do VAR, né? Porque nesse áudio do VAR usado fala que o jogador não teve a intenção, que achou que o juiz foi precipitado em dar vermelho direto, que recomendou uma revisão, e o juiz não foi até a beira do campo revisar. Só que tem um detalhe, Israel. Esse áudio do VAR era uma paródia de uma página de Instagram que fez zoando a situação. Então, era mentirosa essa informação, mentirosa esse áudio do VAR. Com isso, o STJD usou um artigo que, quando você usa uma informação falsa para tentar enganar os juízes do STJD, toma a pena máxima. Ou seja, o jogador Vitor Gabriel, zagueiro, jovem jogador, vai ficar 6 meses fora dos gramados. A estimativa de 6 meses é dada ao fato que o jogador foi penalizado, que vai voltar aos gramados apenas quando Gabriel Peck voltar a jogar. Então, ou seja, o jogador que está se recuperando de uma lesão grave vai ter que jogar uma partida para o zagueiro poder jogar novamente. Então, a lesão do jogador foi constatada em 6 meses, ou seja, Vitor Gabriel vai ficar 6 meses fora de campo, muito por culpa

0: culpa do jurídico do Internacional, Israel.
1: Nossa senhora. É horrível, né, cara? Não, como é que... Cara, é trapalhões, né, velho?
0: Não, não, isso pra mim resume muito o futebol brasileiro.
1: Não, é uma palhaçada, cara.
0: E falando de futebol brasileiro, ontem tivemos rodada, a 20ª rodada do Campeonato Brasileiro de Futebol. O Internacional, que estava envolvido nessa polêmica, recebeu o Flamengo. Você falou que o Inter dava dificuldades ao Flamengo. Eu tenho que me retratar aqui que eu ri de você, mas você teve razão.
1: Irmão, Brasil é futebol, é estatística, bro.
0: O Internacional... Não, nem sempre, né? A gente viu na Copa do Mundo. É. Mas o Internacional empatou, né? Conseguiu um empate frente ao Flamengo. Estava vencendo até os 35 do segundo tempo. Vitinho fez o gol aos 27 do primeiro para os gaúchos. Mas Samuel Lino, aos 35 da segunda etapa, conseguiu fazer o gol que deu o empate ao Flamengo. Com isso, o Flamengo ficou um pouquinho mais distante do Palmeiras na briga pela liderança. Palmeiras esse que foi até o Barradão, um jogo muito polêmico. O Palmeiras venceu por 4-0. Parece um jogo tranquilo, né? A gente olhando de fora, uma goleada, mas não. Teve uma polêmica gigantesca. Os dirigentes do Vitória, treinadores, jogadores reclamam de uma cotovelada que claramente foi intencional. Eu olhei o vídeo, eu achei também uma força desproporcional usada pelo jogador do Palmeiras, o que julgaria uma revisão pelo árbitro, mas nem revisão teve, nem vermelho teve, não teve nada. Resumindo, os dirigentes do Vitória proibiram Jair Ventura de dar uma entrevista coletiva. O próprio diretor de futebol foi falar que achei isso uma injustiça, que já foram penalizados injustamente, né, contra o Flamengo na temporada passada, que também teve um lance parecido de expulsão e não expulsou o jogador, que os times pequenos sempre sofrem nas mãos dos times grandes, e começou a xingar a CBF, falou, resumindo. Palmeiras venceu, teve toda essa polêmica e com isso abriu ainda mais a distância para o Flamengo, que é o segundo colocado, Palmeiras, líder isolado. Israel, Mirassol e Remo, o jogo do desespero, o 19º contra o 18º colocado. Venceu o Mirassol, jogando em casa no José Maria de Campos Maia, venceu os paraenses por 2-1. E para finalizar a rodada, no dia de ontem, Fluminense e Bahia se enfrentaram num jogo que quem perdeu foi o telespectador que assistiu. Um 0-0 feio, Israel. Um jogo feio. Sem muitas chances, sem muitas jogadas interessantes. 0-0 no Maracanã. Lembrando que nessa rodada, 4 jogos foram adiados, né, pela CBF devido aos playoffs da Sul-Americana. Os times que estão nessa fase tiveram que ter suas partidas adiadas sem uma data definida. Chapecoense e Vasco da Gama, Atlético Mineiro e Bragantino, São Paulo e Santos e Botafogo e Grêmio não tem uma data prevista. Quando a CBF definir, a gente vem e informa para vocês. Ainda falando de brasileiro, Israel, hoje teremos 2 jogos para finalizar a 21ª rodada. O Corinthians recebe o Atlético Paranaense lá na Neoquímica Arena e o Curitiba recebe o Cruzeiro lá no Couto Pereira, em Curitiba, às 21h30 da noite. Esses são os jogos do brasileiro. Agora falando um pouquinho de classificação, o Palmeiras, como eu disse para vocês anteriormente, se isolou ainda mais na liderança. Aparece ali em primeiro, disparado, com 47 pontos em 21 jogos disputados. O Flamengo vem logo atrás com 39, então aumentou de 6 para 8 essa diferença. Só que o Flamengo tem um jogo a menos, então pode reduzir para 5 quando essa rodada atrasada ser jogada. Na terceira colocação, Atlético Paranaense com 36, Fluminense em quarto com 34. Aí fora, esses são os times, né, que fecham a classificação direta para Libertadores. Em quinto, Bahia com 32. Logo atrás, Bragantino com 31, Botafogo com 29, Atlético Mineiro com 28, empatado com o Corinthians com 28 também, e finalizando a primeira página do Brasileirão na 10ª colocação, o Curitiba com 27. Em 11º, o Cruzeiro com 27, logo atrás, São Paulo com 26, Vitória com 26, o Mirassol, que estava na zona de rebaixamento com uma vitória, foi para 14º com 23. Santos, que não jogou essa rodada, com 22. Internacional, que empatou contra o Flamengo nesse último jogo por 1-1, ficou com 22. E a movimentação de Mirassol e do próprio Internacional, Israel, fez com que Grêmio e Vasco entrassem na zona de rebaixamento. Então o Internacional empurrou seu principal rival para a zona da degola. O Grêmio está com 22 pontos na 17ª colocação. Logo atrás vem Vasco com 21, Remo com 21 e a Chapecoense, como eu gosto de dizer, não está rebaixada. Está classificada para a zona, para a Série B do ano que vem, já com 10 pontos, apenas uma vitória e 7 empates em 20 rodadas.
1: Posso falar agora ou não?
0: Por favor.
1: Você falou 5 minutos e meio sem parar. Tô tentando falar aqui, fazendo aceno pra você. Se, sei o que, 22 e 21 e 21 e 10 e não sei o que, e 24.
0: Pode falar, por favor.
1: Toma uma água aí, velho.
0: Quero ver sua opinião agora.
1: Não, eu quero saber. Toma uma água primeiro. É. Toma uma água, vai. Molha as palavras aí, tá bom? Não tem água, né? Tá seco aí, né? Nossa senhora.
0: Diga.
1: Principalmente, vamos lá. Essa semana a gente tá já se encaminhando pra sexta-feira. Amanhã, isso. Amanhã nós teremos já
0: pré-jogo do final de semana.
1: Isso, tá. Palmeiras tá com 47 pontos.
0: Isso.
1: Ele é o candidatíssimo ao título do campeonato, correto?
0: Isso, eu acho que o Palmeiras perder esse título é muito mais por um demérito dos paulistas do que um mérito dos cariocas, que abriram 8 pontos. Acho difícil, mas futebol é imprevisível.
1: Tá, Flamengo, você acha que chega no páreo ou não?
0: É o principal rival do Palmeiras, eu acho que não vai fugir desses dois times, ou vai ficar com o Palmeiras ou vai ficar com o Flamengo. Pra mim, a briga do resto das equipes do brasileiro vai ser apenas por uma classificação direta na Libertadores.
1: Tá, Corinthians não chega então.
0: Não, é o Corinthians longe disso. Corinthians sonha no máximo com uma classificação ali pra Libertadores, que também acho que tá distante.
1: São Paulo também tá na Bacia das Almas, né? Com 26 pontos, né?
0: São Paulo, como o Crespo disse no começo da temporada, se fizer 45 pontos já tá de bom tamanho.
1: Então, eu também acho, viu, cara? Eu também acho. A gente já tá na. A gente já acabou o primeiro turno, né?
0: Já tá na 21ª rodada.
1: Então, assim, quantas rodadas faltam?
0: Faltam 21ª pra 38 e 17 rodadas.
1: 17. 17 vezes 3.
0: Aí você também quer desafiar minhas habilidades da matemática, mas dá 54.
1: 54 pontos, né?
0: Isso.
1: Tem 54 pontos na disputa. 54 menos 26.
0: 54 menos 26?
1: É. Faz a conta aí.
0: 8, 18.
1: Eu vou ver aqui na calculadora que eu sou bem 54, burro pra fazer
0: não,
1: conta.
0: Não, 28.
1: Tá, peraí. 54 menos 26.
0: Isso.
1: 28. São Paulo tem que fazer 28 pontos, isso dividido por 3. Ou melhor, vamos lá. Dividido por 3, o São Paulo tem que ganhar 9 jogos aí. Pra fugir do rebaixamento.
0: Ah, cara, eu acho.
1: Pra fugir do rebaixamento, o São Paulo tem que ganhar 9 jogos aí.
0: Não, é. 9. Ganhar 9 jogos não, mas tipo, pode ganhar, sei lá, 7, empatar 6. Tipo. Dá pra escapar, eu acho que o São Paulo não briga por rebaixamento, tá, mas louco. A equipe, o único paulista que
1: é
0: vai...
1: É que tem muito time muito ruim, entendeu? Tipo, tem o Chapecoense, tem o Remo.
0: Eu não queria falar isso, mas
1: não,
0: você
1: tem muito time podre aqui, tá louco? Tipo, desculpa, cara, mas o Chapecoense com 10 pontos...
0: Ah, não, o Chapecoense já tá rebaixado.
1: Chapecoense com 10 pontos, cara.
0: Não tem condição.
1: Ô, que timeco, velho, do Chapecoense. A gente tem um apelo aí com a Chapecoense. Sim. Por causa do que aconteceu um acidente e tudo mais. Mas não dá pra ficar levando isso a banho-maria todo dia aí, pô, entendeu?
0: Não,
1: time
0: a Chapecoense
1: ruim, cara. Fui ver outro jogo do Chapecoense outro dia, os caras estavam errando lateral.
0: Não,
1: a Chapecoense... Pô, errando lateral, cara, lateral.
0: Fez um campeonato muito ruim, né? Começou mal e agora já estamos pra frente do meio do campeonato, legal. Também não consegue melhorar. Chapecoense, pra mim, eu já cravo aqui, é a primeira rebaixada do Campeonato Brasileiro, mas a briga vai ser boa, porque como eu disse pra você, do 19º, que é o Remo, com 21, até... O São Paulo são 5 pontos de diferença, então...
1: Sim.
0: Duas vitórias ali, tira um time da 19ª colocação, penúltima colocação do campeonato, e já coloca em 14º, 13º, então a briga vai até o final, Israel.
1: É, não, a gente tem aí Remo, que eu acho que vai cair também, o Vasco...
0: Remo acho que cai também.
1: É, o Vasco tá fazendo uma força absurda pra cair, né? O Vasco...
0: Renato Portaluppi, hein, chegou como salvador e agora...
1: É algoz, né?
0: É.
1: Algoz.
0: Foi de herói a vilão em... 15 rodadas.
1: Meu Deus, Felipe. Aí tem o Grêmio.
0: Eu acho que o Grêmio cai também.
1: Eu não sei, não. Tem Mirassol aí, que tá perigando, né, cair.
0: Então, o Mirassol se
1: tem começando. O Vitória que, cara, o Vitória, ele dá décima... quando tá faltando, por exemplo, 10 rodadas pra acabar o campeonato, que é o caso já.
0: Sim.
1: Estão faltando quase 10 rodadas pra acabar o campeonato, correto?
0: 17.
1: 17, não, entendeu? Quando vai chegar pra 10 rodadas, o Vitória começa lá a fazer assim, ó. Perde um, perde outro, perde outro, perde outro. Aí começa a cair. Aí é bem possível que seja vice-lanterna, viu?
0: Eu acho que vão cair dois times grandes essa temporada, porque o Vitória vem embalado desde a eliminação, o Vitória eliminou o Flamengo da Copa do Brasil, então...
1: E o fantástico show da Vila?
0: Então, é um dos times que tem que ficar de olho, como eu disse, eu acho que cai dois grandes.
1: Ai,
0: a briga vai ficar entre Vasco, Grêmio, Inter, Santos, se bobear um São Paulo e um Cruzeiro, porque Mirassol tem começou a jogar o que jogou na Libertadores, que foi segundo colocado, se classificou direto para as oitavas de final. Começou a jogar, já está em 14º, e o Vitória também. Não acho que vá ter uma queda de rendimento tão grande que chegue na vice-lanterna. Então vai ficar entre esses quatro times grandes. E, Israel, qualquer deslize, qualquer derrota ali, igual o Santos, empatou com a Chapecoense. Não pode, cara. Chapecoense, 10 pontos, 4 foram frente ao Santos, que venceu no primeiro turno e agora empatou. Então são pontos importantes que o Santos vem deixando passar e pode fazer falta, pode custar caro no final do campeonato.
1: É, eu também acho, viu? Pode custar caríssimo no final do campeonato. Pode...
0: Agora vamos falar do campeonato que você ama?
1: Peraí, só deixa eu falar com o pessoal aqui. Kit Kim ainda à disposição, você tem 6 minutos para mandar mensagem, tá? Até às 7h50 eu vou sortear esse Kit Kim. Então você tem até às 7h50 da manhã para me mandar a sua mensagem, Kit Kim pronto e à sua disposição. É o 12981128000. 12981128000. Vou pedir um favor para você. Não me liga. Que eu não vou atender, entendeu? Tipo assim, não tem como atender você aqui, eu tô apresentando o jornal, pô. Entendeu? Todo dia o pessoal liga. Eu não... Pra quem ligar, eu não vou sortear. Entendeu? Porque assim, o povo tá ligando aqui, não tem como.
0: Eu tô vendo aqui, só bipando aí, só tremendo o celular, realmente não dá pra gente atender. Eu acho que vale essa regra, quem ligar...
1: Não, vai ficar hoje, a partir de hoje é o seguinte, quem ligar não vai ganhar. Ó, pronto, quem ligar não vai ganhar. Então é o seguinte, Kit Kim tá pronto pra você, é o 12981128000. Vamos falar sobre qual campeonato você quer falar?
0: Daquele que você mais gosta, que
1: qual
0: a gente tem falado durante essa semana, qual que é? Que você gosta de criticar. Copa Sul-Americana, dos playoffs que acontecem essa
1: cara, só de você semana. Falar playoff me dá uma gastura, cara, deixa eu ver. Sul-Americana, não fala não, deixa eu ver aqui o que vai ter na Sul-Americana.
0: Não, já teve ontem, vamos falar de ontem.
1: Nossa, só jogaço, hein? Lanús e quem?
0: Cienciano, do Peru.
1: Nunca ouvi falar.
0: Cienciano já foi o campeão da Sul-Americana.
1: Nunca ouvi
0: venceu
1: falar.
0: O Boca Juniors em 2003. É um time que não é tradicional no seu país, mas conseguiu esse título de expressão. É o maior título do time peruano.
1: O Vasco meteu um no Independiente Medellín?
0: Conseguiu vencer o Independiente Medellín aqui em São Januário, né? Aqui no Brasil. Venceu por 1-0. Com esse resultado, se classificou e avançou às oitavas de final. Tinha empatado em 2-2 lá na Colômbia, em Medellín. Venceu o Independente aqui e com isso o agregado de 3-2 se classificou e agora enfrenta o Olímpia do Paraguai, Israel.
1: Olímpia do Paraguai. A gente tem aí Grêmio e Bolívar hoje, né?
0: Grêmio e Bolívar hoje às 7 horas da noite. O Grêmio que perdeu pro Bolívar lá no Hernando Siles, o temido estádio que fica a mais de 4 mil metros ali, entre 3.900 e 4 mil metros de altitude em La Paz, perdeu por 3-2 e agora busca reverter esse resultado negativo jogando na Arena do Grêmio hoje às 7 horas da noite, Israel.
1: O'Higgins e Boca Juniors, jogaço, hein?
0: Jogo bom, o Higgins é um time chato, veio da Libertadores, pode dar trabalho pro Boca. O primeiro jogo foi 1-0 pro Boca Juniors na La Bombonera, mas agora jogando no Chile, em Rancagua. O O'Higgins promete. Rancagua, uma cidade ali na região metropolitana de Santiago.
1: Conhece bem ali, né, Felipe?
0: Ah, aquela região.
1: Já deu uma passeada ali, né, Felipe?
0: Já passei em frente o estádio do O'Higgins, é um estádio.
1: Eu vi os seus stories, né? Você passando lá, copão na mão, né? Não, curtindo.
0: Nada disso.
1: Eu tenho as fotos aqui, você quer que eu solte no Instagram? Disso. Então tá bom.
0: Mas
1: o jogo da rodada, o jogo que vai parar, tá? Só se fala isso lá na Espanha.
0: Só se fala de outra coisa.
1: Né? Entendeu? Cara, eu acordei hoje, assim, eu falei, não vou falar do litoral, eu não vou falar do trânsito, eu não vou falar... Cara, a gente não falou bem do trânsito hoje, né? O jornal tá tão coerente que a gente nem deu trânsito hoje.
0: Nem deu, é verdade.
1: E a gente aqui, papagaiano, falando de um clássico que vai ter hoje, você não pode perder, Caracas e Santa Fé.
0: Jogo bom.
1: Pô, eu não vou perder, minha mãe tá desde ontem cozinhando as coisas pra gente ver esse jogo, né,
0: os
1: cara?
0: Os venezuelanos que começaram muito bem as competições continentais, passaram as duas primeiras rodadas sem perder, mas aí o Caracas acabou perdendo o resto, ele foi eliminado da Libertadores. Assim, foi para os playoffs, né? Acabou perdendo por 2-0 lá na Colômbia, em Bogotá, para o Independente Santa Fé. E agora lá em Caracas, na Venezuela, tenta reverter o placar. Difícil, tomou 2-0 fora, mas busca em casa forças para tentar virar esse placar. Para finalizar os jogos de ontem, o Bragantino venceu o Sporting Cristal por 1-0. Com esse resultado, enfrenta o Atlético Mineiro. E você falou do Grêmio, Israel? O Grêmio vai ser o adversário do São Paulo. Grêmio ou Bolívar, quem passar enfrenta o São Paulo nas oitavas de final da Copa Sul-Americana, Israel.
1: Perfeito. Filipão, deixa eu te falar uma coisa. O pessoal tá perguntando aqui como é que faz pra sortear. Aqui, ó. Bom dia, Israel. Adriana de Fátima Oliveira, Jacareí. Como é que eu faço pra ganhar o Kit Kim? Cadê? Tem outra que perguntou. Como que eu faço? Que não, não foi a Adriana, foi a Luana Martins. Você manda mensagem pra eu. Vou estender mais uns dois minutinhos pra você mandar mensagem. É o 12981128000. 12981128000. Israel, quero o Kit Kim. Tudo junto. Manda aí pra mim que você tá concorrendo pra ser o ganhador do Kit Kim. Ô, Felipe, temos alguma coisa aqui do nosso São José? Alguma coisa? Novidade?
0: São José.
1: Casemiro estreou mal lá no Miami, hein?
0: Ah, na real, Israel, quem vai para os Estados Unidos vai para performar, para
1: brincar. Meu Deus, ele não pegou numa vez na bola.
0: Não, lá dá muito espaço, né? Ele que gosta de dar esses lançamentos longos, para ele vai ser um paraíso, porque lá ele vai ter espaço.
1: Paraíso para quem? Ele não pegou na bola?
0: Não, tudo bem, ele tá fora de forma, mas talvez se colocar
1: ele tava no Manchester United, de Felipe.
0: Tá, só que você viu o tamanho dele indo pra Copa? Vai ser uma Kombi. Uma Kombi correndo aqui na José Longo e o Casemiro.
1: Pô. Olha que eu tenho um amigo que é amigo do Casemiro, viu?
0: Não, mas a gente não pode negar fato.
1: Quero ver você falar isso na frente dele, vou trazer ele aqui.
0: A gente não pode negar fato.
1: Você vai.
0: Do mesmo jeito que eu fui um grande fã do Neymar, e hoje em dia já deu. O Neymar é um jogador aposentado jogando. Então já deu. Do mesmo jeito que o Casemiro. Foi um grande jogador, pô, empilhou Champions League, um dos principais jogadores da história do Real Madrid, mas já deu, chega uma hora que você tem que saber o seu limite, você tem que saber isso, porque acaba manchando a carreira do próprio jogador. Foi muito mal na Copa, não ajudou o Brasil, pelo contrário, eu acho que em muitos jogos eu coloco na conta do Casemiro os gols que a seleção tomou, então...
1: Ó, não... Você recebeu mensagem aqui, hein?
0: Diga.
1: Ó, fala pro Felipe aí que o Corinthians pode beliscar. Beliscar o quê?
0: Só sou juiz. Beliscar o adversário. Com todo respeito aos meus amigos corintianos, eu acho que o Corinthians pode buscar sim uma Libertadores, uma vaga direta, mas título, acho que não foge muito do Palmeiras e do Flamengo, até porque o Palmeiras é a única equipe que já passou dos 40 pontos.
1: Sim.
0: A gente vê o desempenho dos paulistas, né, do Palestra, eu vejo o principal rival, o Flamengo. Acho que as equipes que estão abaixo jogam outro campeonato, Israel.
1: Beleza, eu vou escrever aqui e você vai falar quem ganhou o Kit Kim, pode
0: ser? Vou ter essa honra hoje?
1: Vai ter a honra de falar quem ganhou o Kit Kim.
0: Aí sorteio pego... aí, já começou o sorteio. Ó, o pessoal, começou o sorteio, tô vendo aqui.
1: Peraí que a gente tem que... o processo é lento aqui, peraí. Peraí, você que tá ouvindo o Jornal da Mix todos os dias, a gente vai estar sorteando aqui um kitzão do café da manhã. Falei do kit,
0: Não, kit completo, você que tem uma família grande aí de 4-5 pessoas, dá tranquilamente pra uma semana. Tem pão, diversos tipos de pão, uma coisa de maluco. Quem perder isso daí tá perdendo uma grande oportunidade de ter um ótimo café da manhã aqui, ó.
1: Já temos.
0: Acabou de sair, o computador resolveu trabalhar também. 9539 é o final do telefone. Quem da é? Pessoa sorteada. Márcio Oliveira, final 9539, foi o sortudo da vez, levou o Kit Kim de produtos. Márcio, você pode fazer uma visita aqui nos nossos estúdios e procurar a nossa equipe de promoção das... Qual horário, Israel?
1: 2 às 6, você tá sabendo legal, né, Felipe?
0: Das 2 às 6,
1: tá sabendo legal.
0: Só pra confirmar, né, das 2 às 6, todo dia aqui, o dia que puder você vir retirar esse kit e encontrar a gente, vai ser de grande prazer aqui da equipe da Mix entregá-lo a você, Márcio Oliveira, do final 9539, Israel.
1: 9539 é o Márcio Oliveira aí, que é o ganhador do Kit Kim. Você vai vir aqui à Avenida Engenheiro Francisco José Longo, número 149, sala 94, sala 95. As duas aqui estão à sua disposição. Chegou? Fala assim, vou lá na Rádio Mix, vou falar lá do sorteio da Kit Kim lá que eu ganhei no Jornal da Mix. Você vai estar em contato aqui com a nossa equipe de promoção, sabendo o que está acontecendo no Vale do Paraíba. Muito obrigado. A gente está aqui recebendo mensagens do Alex Jardins Bem. Ó, gente, amanhã tem mais Kit Kim, amanhã é sexta-feira. Não prometo nada, tá? É um por dia. Eu já fiz o sorteio no início de três aqui, quase me mataram aqui nos bastidores aqui. Tá? Quase me mataram aqui. Então é isso, vamos falar um pouquinho sobre trânsito agora, Felipe.
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1: Antes do trânsito, deixa eu trazer informação para você, porque tá faltando água aqui em vários pontos da cidade ainda, tá? Na região norte, não temos abastecimento prévio, há uma expectativa que volte gradativamente, mas até agora nada. Você pode também mandar sua mensagem pro meu WhatsApp aqui, é o 981128000, manda mensagem a respeito da falta d'água em São José dos Campos e na região metropolitana. Agora falando sobre trânsito, sobre estradas.
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1: Bom, agora 7:54, Felipe Alves, como é que tá o trânsito agora? Vamos atualizar porque faz uma hora e meia que a gente não fala sobre o trânsito aqui pro pessoal. Deixa eu também abrir o nosso sistema de monitoramento aqui das principais rodovias que cortam a região metropolitana. Hoje eu vou ter a honra de estar falando da rodovia Presidente Dutra, tá? Vou ter a honra de estar falando sobre a rodovia Presidente Dutra, porque temos problemas já em frente ao Parque Tecnológico. Que novidade pra você, né não? Que novidade em frente ao Parque Tecnológico. Ali problemas do quilômetro 136 até a altura do quilômetro 140, sentido capital paulista. Ou seja, do acesso ao Eugênio de Melo, passando pelo Parque Tecnológico até a chegada do viaduto do Santinês, tá? Viaduto do Santinês, nós temos problemas ali, 140, 141, sentido São Paulo também. Mais à frente, o motorista vai em ritmo lento, do quilômetro 143 até a altura do quilômetro 147. É da região também do Santinês, Vista Verde, até ali as proximidades do Center Valley Shopping. No sentido contrário, trânsito já ruim, do quilômetro 149 do DCTA até a altura do quilômetro 148, 147, passando pela saída, passando pelo rotatório ali da Igreja da Cidade. Você vai encontrar dificuldades nesse momento. Centro de São José dos Campos, como é que tá, Felipe?
0: O centro de São José dos Campos, Israel, está tranquilo no momento. O principal ponto de atenção do motorista que trafega nessa região aqui central de São José é a Sebastião Galberto, ali na divisa entre a Zona Norte e o centro, que tem congestionamento registrado devido às obras na região. A gente tem recomendado nesses últimos dias que você corte por meio dos bairros ali. Tem o Bela Vista, que você pode subir a Mário Galvão, tem a Vila Maria também, que pode cortar e sair lá na frente do Anel Viário, ou subir ali em direção à Igreja Matriz de São José dos Campos, o terminal central, que também é uma boa alternativa. Já em outras regiões, Israel, abrindo parênteses, que tem um registro de congestionamento grande na divisa entre São José e Jacareí, na Estrada Velha, da Avenida da Estrada do Imperador até o Mirante do Vale, que o pessoal que está, tanto quem vai em direção a Jacareí ou quem vem em direção a São José, fica nesse congestionamento. Já na Rua Caravelas, ali no Chácaras Reunidas, também tem um registro de acidente.
1: Você conhece,
0: Israel,
1: bem ali, né? Chácaras Reunidas, né?
0: Ah, a região ali, conheço, tive uma oportunidade de trabalhar naquela região uma época. Na rotatória ali, pra quem vem da George Eastman e pega a Rua Caravelas, teve um acidente registrado, uma batida leve, traseira, que causa congestionamento no local. Não houve vítimas, mas tem dor de cabeça pra quem tá passando na região. Ainda na região sul, quem vem em direção ao centro, em direção ao viaduto Canebo, ali no Anel Viário, também enfrenta dificuldades na saída da Bacabal. A gente sabe que tem aquela sequência de sinais que fazem o motorista parar, né? Causam congestionamento. Então, você que passa por essa região, atenção. Na Zona Oeste, região que a gente fala muito da Eduardo Cury, para quem tenta pegar a Avenida Lino de Moura em direção ao Urbanova, ali do McDonald's até o sinal da Lino de Moura, tem registro de congestionamento. Ali dá por volta de 1 km, 1,5 km de lentidão, uma média de 20 km/h. Então, você que vai em direção a essa região, tome muito cuidado. E para finalizar o balanço de São José dos Campos, na Zona Leste, não temos registro de congestionamento na Avenida Pedro Frigi, mas no Santinês temos registro sim de um congestionamento mais pesado na Avenida Benedito Frigi, para quem tenta pegar, né, acessar a Dutra. Então, você que passa por esse trecho, tome muito cuidado.
1: Floriano Rodrigues Pinheiro, alternativa para quem viaja de Taubaté até Campos do Jordão, né? A principal ligação entre o Vale e a Serra da Mantiqueira, com obras ali da altura do quilômetro 2 e 3, o motorista vai encontrando dificuldades em diversos pontos, tá? Vai encontrando dificuldades ali, tem obras que o DR, o Departamento de Estradas e Rodagens, realiza pelo local. Eu agradeço muito a sua audiência, agradeço muito também a sua prestação de serviço. Vá ouvindo o jornalismo da Mix, vá ouvindo nossa programação. Hoje a gente traz também informação, prestação de serviço, tudo de mais importante para o Vale do Paraíba e para a Serra da Mantiqueira. Agora, 7h58 da manhã, a direção de jornalismo é minha, Israel Goldenstein, de conteúdo também, e a artística e comercial é do Cleiton Martins. Até amanhã, a gente volta amanhã com mais informações, mais detalhes. É o Jornal da Mix, com prestação de serviço. 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
1: Oi, bom dia. Aqui é Verônica de Teresina, no Piauí. Eu gostaria de ouvir a música do Post Malone, Sunflower. Um abraço aí pra todo mundo.

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1: Bom dia, Rádio Mix. Aqui é o Denner de Gravataí, motorista de aplicativo do Rio Grande do Sul. Quero ver uma música do 50 Cent. Pim, pim. Se der pra tocar aí, bora.

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1: Aqui é Robson Pinturas de Cascavel. Gostaria de ouvir uma música do Charlie Brown Jr. Bom dia para todos.
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0: Rodinha e muito mais. E tudo isso aí a uma hora de São Paulo. 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Enquanto isso, você de qualquer lugar desse Brasilzão pode participar também do Pede no Zap. É só mandar o seu áudio pra gente gravado, manda lá e pede a sua música que já já a gente toca pra você. Daqui a pouquinho a gente volta com mais Pede no Zap. Fica aí.
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0: Mix agora 8:26. Bom, e a Defesa Civil informou agora há pouco que hoje teremos novamente possibilidades de novos temporais para o Vale do Paraíba e também para o Litoral Norte. Ontem houve problemas em São Sebastião, Ilhabela e Caraguatatuba com ventos que ultrapassaram os 100 km por hora. Nesse momento, o CEMADEM, o Centro de Monitoramento de Alertas de Desastres Naturais, está no litoral para avaliar os prejuízos. E a qualquer momento a gente volta com mais detalhes na programação da Rádio Mix.
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1: Fala, Mix, bom dia. Aqui é o Antônio de São Carlos. Gostaria de ouvir a música do Maroon 5, Girls Like You.
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1: Mix agora 8h42. A gente segue. Tem Pede no Zap pra você até as 9 horas da manhã. Participe, manda lá o seu áudio, pede a sua música e ainda você vai concorrer a prêmios já já. 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
2: Bom dia, Rádio Mix. Vocês estão fazendo a minha alegria. Eu sou a Martinha aqui de São José dos Campos. Amo ouvir vocês. Músicas maravilhosas. Toca um rock and roll pra mim, por favor. Beijo.
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0: Fica.
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2: Mix é pra 8h49, a gente segue. Tem pede no zap nesta manhã e você participa com a gente no 981128000, mandando seu áudio, mandando também a sua inscrição com o nome completo e o bairro que você está falando.

nossa amiga Adriana e o Wellington, moradores do Putim, aqui em São José dos Campos. A gente continua, tem pede no zap e já já tem resultado pra você aqui na Mix, no melhor Mix do Brasil. 981128000, resultado de quem leva pra casa 5 ingressos.

das 14 às 18 horas, na Avenida José Longo, 149, Sala 95, São Dimas, em São José dos Campos. Combinado? Fica por aqui essa edição do Pede no Zap. Tá de volta amanhã. 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

0: Mix agora 9:27, tá aí o som do Upside Punk com Mark Ronson e também o Bruno Mars. A gente continua com músicas aqui na programação da Mix até as 10 horas da manhã, o Cleiton Martins me fazendo companhia e com prêmios aqui em 94,9. 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
0: Põe atenção, você morador da Zona Norte de São José. Ainda há falta d'água em diversos bairros, como Santana, Vila Paiva, Telespaque, Vila César, Buquirinha 1 e 2, Guirra e Valquilândia. A Sabesp afirma que a interrupção no abastecimento acontece devido à falta de energia elétrica. Também há informação de torneiras secas na região central de São José, nos bairros São Dimas, Apolo, Bela Vista e também Monte Castelo.
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0: sumiu. Mas agora, vamos para o ano de 2009. Essa fez muito sucesso, hein? E é sonzeira. E você confere agora aqui no Top Mix.
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0: 3711-8000. E o nosso Top Mix tá ficando por aqui e tá de volta amanhã.
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0: E hoje temos programação na festa do Senhor Bom Jesus em Tremembé. Além das barracas de comidas típicas da tradicional tropeira e trapista, que acontece às 9 horas da noite,

0: Deus. 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

0: vida, ela é real, cara. O Capron chegou. Trânsito, Yas. Foi trânsito? Eu cheguei faltando 30 segundos, é isso?
1: Sim.
0: É isso mesmo? Coisas que a gente esconderia da nossa mãe, cara. Isso é real. É esse tipo de coisa a gente jamais contaria pra nossa mãe. Mãe, tô vivendo perigosamente. O que que acontece, galera? Hoje no Mix Tudo, a gente trouxe esse tema principalmente por ser quinta-feira. Então, quinta-feira é dia de TBT. Dia de relembrar alguma história da nossa vida, alguma coisa que faz bem. Só que hoje, mano, antes disso tudo acontecer, você sabe que a vida imita arte, a arte imita a vida, né? Aí a gente falou, cara, vamos falar de coisas que a gente escondia da nossa mãe? A nossa mãe não poderia ficar sabendo de jeito nenhum, senão certamente viria uma bronca. Então hoje, isso seria uma coisa que eu esconderia da minha mãe. Eu saí do meu compromisso faltando 20 minutos pra entrar no ar, galera. Minha mãe nunca saberia disso. O Caco prova... Será que a mãe do Caco tá aqui na live? Ô Yas, fala aí. Ela tá na live? Será que ela tem noção do que o Caco não chegou no programa? Isso é muito bom, cara. Coisas que a gente esconderia da nossa mãe, galera. Esse é o nosso tema de hoje. Fala aí no arroba mixosnamix e no giza.com. Tem coisa que até hoje você esconde da sua mãe? Manda mensagem, cola com a gente no YouTube. Vamos resenhar sobre isso. O Caco provavelmente tá no trânsito agora ouvindo o programa. Ô, Caco, você não tem vergonha na sua cara, não? Ô, Caco, você não tem vergonha? Você se tornou apresentador da Rádio Mix, cara. Você tem que se programar antes. Eu atravessei. Eu virei um motoboy hoje no meio da galera do trânsito. Eu atravessei corredores que eu não poderia atravessar pra chegar. Chegou? Ele chegou no programa? Eu deixo ele entrar ou não? Ô, Caco, você não tem vergonha na tua cara, né? Caco, eu tô rindo. Caco, eu tô rindo, mas é de desespero.
2: Você
0: sabe que se fosse a nossa mãe. Você sabe o que a nossa mãe faria com a gente hoje no programa, né?
2: É, eu imagino.
0: Você sabe o que a nossa mãe faria hoje com a gente? Caco, eu juro, eu entrei faltando 30 minutos no ar. A Yas tava desesperada.
2: 30 minutos?
0: 30 segundos, desculpa.
2: Ah, bom, ufa.
0: Mano, o André, galera, o André, ele foi lá no elevador ver se eu tava chegando. É que eu esqueci de avisar. Mas a verdade é que eu tava do outro lado da cidade, porque eu tive um compromisso. E aí eu atravessei a cidade e falei assim, mano, eu vou chegar. Então na minha cabeça, beleza, eu ia chegar.
2: Uh-huh.
0: Mas na cabeça dos ouvintes, na cabeça dos produtores, eu esqueci de avisar.
2: Você só esqueceu.
0: Eu esqueci.
2: Eu tô te enxergando meio mal daqui, mas você tá tipo de roupão? Você tá em algum evento chique? Eu não sei.
0: Eu tava fazendo fotos.
2: Tava fazendo foto?
0: Eu tava fazendo foto. Entendi. Só que eu tinha certeza que eu ia chegar. Só que eu deveria ter avisado a produção.
2: Uhum.
0: Eu não avisei a produção. É igualzinho a gente faz com mãe, Caco.
2: Cara, a mãe sempre é a última a saber, né?
0: Mas
2: impressionante,
0: fala,
2: cara.
0: Agora. O que aconteceu que você não chegou?
2: Não, eu tava vindo tranquilão. Falei, pô, vou chegar ali uns 20 minutos na Mix, na boa. Aí, de repente, né, o trânsito começou a piorar. Aí eu falei, bom, vou chegar em 10 minutos ali e falar outro programa. Não, avisei, eu mandei mensagem pra Yas, mandei.
0: Yas, eu avisei.
2: Não, pelo menos eu avisei, que.
0: Vem cá, eu avisei.
1: Gisele não avisou.
2: Ó, tá vendo? Pelo menos eu fui bom moço, cara. Eu avisei a Titi Yas, falei, olha, Titi Yas, o bagulho tá louco aqui, São Paulo travou. E aí, assim, você não tem como prever se de repente alguma coisa vai acontecer logo na sua frente, aí você vai atrasar mais. Mas assim, falando questão de mãe. Você sabe que a mãe é a última a saber e a primeira a ser solicitada quando acontece alguma coisa realmente.
0: Então, a Yas e o André, hoje, os dois produtores do programa, cara, quando eu cheguei, eles falaram assim, Giza! Eu falei, calma, gente, eu tô aqui. Aí eu falei, cadê o Caco? Elas, a Yas e o André, então, eu falei, o Caco não tá aqui.
2: Mano, então foi double hoje? Você tá zoando? Então você, tipo, coração de mãe apertou hoje.
0: Yas, você tem quantos anos? Vem cá.
1: 22.
0: Como que foi se sentir mãe de dois apresentadores que não chegavam?
1: Ai, foi lindo, né? Me senti responsável. Né? Gente grande mesmo.
0: Que bom, decidiu? Você achou que a gente ia chegar?
1: Tem que botar fé, né?
0: Tem que botar.
2: Mas, Kiri, repara uma coisa. Quando deu errado? Nunca.
0: Nunca, a gente tá aqui.
2: A gente tá aqui, cara.
0: Uma equipe inteira desesperada, né? Vocês sabem o que ia acontecer? O Jorge Ribeiro ia assumir o programa.
2: Peraí, deixa eu ver um negócio aqui. Dá sua mão, Kiri, dá sua mão.
0: Deixa eu ver. Deixa eu pegar.
2: Ela tá suada.
0: Vem cá, me dá a mão.
2: Então você tá bem? Quer uma água? Açúcar?
0: Eu vou ali.
2: Eu vou ali rapidão.
0: A Yas gelada.
2: Tá gelada.
0: Mano, ela seria hoje a nossa mãe do programa. Então, em clima de TBT, de quinta-feira. Cara, nem foi combinado isso, mas aconteceu. Aconteceu. Arte imita a vida imita arte. O Caco chegou aos 45 do segundo tempo, eu também cheguei. Mas o fato é, o que você esconde da tua mãe até hoje? Eu botei fé. Falei, não, eu vou chegar, não vou nem contar pra Yas. Eu não vou nem falar pra Yas que eu vou chegar em cima da hora. Só que eu não tinha ideia que o Caco, meu irmão, nem ia chegar. Eu não tinha ideia.
2: Aí você falar, pô, né? Se a Yas fosse a nossa mãe agora, acho que no mínimo ia voar uma chinelada.
0: Ia voar uma chinelada agora, mano. O que que você esconde da tua mãe? Manda agora no arroba Mix Tudo na Mix. Manda no arroba Mix Tudo na Mix um áudio. O que que você esconde da mãe até hoje? Ou o que que você escondia da tua mãe? Vamos entrar em clima de TBT, de nostalgia nas redes sociais, né? Que a galera sempre posta uma foto, uma saudade. Aqui no rádio a gente vai falar sobre memórias. E conta pra gente no giza.on e no arroba Mix Tudo na Mix uma coisa que você sempre escondeu da tua mãe. Eu escondi eu escondi.
2: Eu não tenho muita coisa assim.
0: Eu sabia que eu ia chegar em cima da hora e não avisei.
2: Eu, assim, tem umas coisas que eu escondo. Eu prefiro continuar escondendo da minha mãe, né? Já passou uma certa fase, assim, que né, a gente não tem que dar preocupação pra mãe.
0: Ô, Caco, mas na boa, a gente como irmão, a gente devia ter mandado uma mensagem pro outro. Caco, hoje eu vou chegar em cima da hora, você vai chegar. A gente não falou, cara. O que que aconteceu? Eu cheguei faltando 30 segundos e você chegou 30 segundos
2: você,
0: depois.
2: Você é adrenalina pura, porque
0: eu assim. Cheguei rindo, cara.
2: Não,
0: cheguei
2: e
0: rindo.
2: Assim, a gente sabe que essas coisas podem acontecer porque a gente tá em São Paulo no horário de pico. E aliás, e voltou. Né, a galera voltou às aulas. E isso as piorou, assim, triplicou o trânsito aqui.
0: Vem cá, Yas. Gêmeos até nisso?
1: É iguais, né?
2: É iguais.
0: Cara. Um atrasa, o outro chega 30 segundos depois. Meu Deus do céu.
2: Mas deu certo, deu certo.
0: Mas a gente escondeu da Yas que a gente ia atrasar, mas a verdade é que a gente chegou. Pelo menos a gente chegou. E você que tá ouvindo o programa no rádio, você que tá assistindo a gente no youtube.com/mix, conta aí. Tem alguma coisa que você escondeu da sua mãe a vida inteira? Ou esconde até hoje? Esse é o tema do programa. Chega com a gente, chegamos atrasado. Pode ser com a Argali.
2: É, pode talvez. Ser, não sei, talvez. 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
0: Primeira de hoje, tóxico, a gente é tóxico, cara.

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1: Caca, minha mãe não pode saber até o final do programa o que aconteceu comigo, tá? Só você aí, Yas e a live.
2: Não, só a gente da live. Aliás, o que ela aconteceu? Meu Deus, para, velho. Para, ou a tua mãe, eu tenho certeza que sua mãe não está assistindo a live.
1: Não, a minha mãe não assiste. Se ela assistir, eu não tô.
2: Se ela assistir, ela fica.
1: Você não tava mais aqui.
2: É mesmo?
1: É.
2: Você deixava sua mãe de cabelo em pé quando você era mais nova?
1: Só quando ela sabia das coisas. Tipo, hoje, o que aconteceu comigo antes de estar aqui no programa, só quem tá na live sabe.
2: Só quem tá na live.
1: Se você quiser saber, eu só tô contando pra galera da live.
2: É.
1: youtube.com/mixodamix. Gente, aconteceu realmente uma parada comigo? Né, Yas?
2: O que aconteceu?
1: A nossa produtora tá rindo. É. Aconteceu uma parada comigo hoje, antes do programa, que eu só tô contando na live. youtube.com/mixodamix. Minha mãe não pode saber. Por favor, gente, quem entra na live, dá like na live, se inscreve no canal, mas não conta pra minha mãe. Só isso que eu peço pra vocês. Hoje é o assunto, quinta-feira, dia de TBT.
2: Hoje é o dia que a sua mãe não vai ter que receber uma ligação, uma mensagem, nada, né?
1: A minha mãe não pode saber.
2: Não pode saber, cara.
1: A minha mãe jamais aprovaria isso.
2: Hoje é só quinta-feira aqui.
1: Não, é só quinta-feira.
2: É só quinta-feira.
1: O que você escondeu da sua mãe a vida inteira e esconde até hoje? Esse é o nosso assunto de hoje.
2: É o nosso assunto de hoje.
1: Você já escondeu alguma coisa da tua mãe?
2: O quê?
1: Fala a verdade.
2: Querida, deixa eu te contar uma história. Vem cá.
1: Conta, mas não, a tua mãe não tá na live.
2: Não, com certeza, mãe. Desculpa. Mas
1: se você estiver na live, dá mute aí. Tem como dar mute, tá?
2: Tem como dar mute. É isso.
1: A galera tá guardando segredo, Caco.
2: Tá guardando segredo?
1: Eu só contei pra live. Ó, pessoal. Ô, gente, por favor, pra eu ter certeza que vocês estão guardando segredo do que aconteceu comigo antes de estar aqui no programa, 30 segundos antes, dá like na live.
2: Dá like na live.
1: Só isso que eu peço, porque pode ser que o RH me chame e meu chefe também. Mas se tiver bastante like na live, bastante audiência, pode ser que não.
2: Não, mas tá tudo certo, Kelly. Você tá tranquila.
1: Agora. Tô?
2: Hã?
1: Tô de boa?
2: Tá de boa.
1: Então, beleza, vai. O que você já escondeu da sua mãe?
2: Bom, o que eu já escondi, se eu falar agora, não escondi mais, né? Porque ela tá vindo a live, mas enfim.
1: A sua mãe tá vindo a live?
2: Tá vindo a live, cara. Ela sempre
1: então
2: assiste
1: conta,
2: a live.
1: Vai, conta.
2: Ah, tem umas coisas ali que quando a gente era mais novo, né, que a gente fazia, escondido. Né? Normal. Quando você tinha ali 14, 15 anos, você mas você achava já um adulto. E aí você ia escondido pro bar.
1: Escondido pro bar.
2: Entendeu? E aí eu fiz isso uma vez, só que eu acabei indo pro colégio depois. Aí não deu muito certo, né? Acabei passando mal na aula, fui parar na diretoria, só que eu lavei a sala de aula, né?
1: Entendi.
2: Daquele jeito que eu tinha tomado vinho também. Só que quando minha mãe chegou, eu tentei de todas as formas esconder. E ela me perguntou, o que você fez com o radinho? Eu falei, mamãe, eu bebi suco de uva.
1: Mamãe!
2: Eu bebi suco de uva estragado. E assim, eu tava completamente roxo. Eu tava parecendo literalmente aquele bichinho daquela marca de hambúrguer, sabe?
1: Sim.
2: Que tem aquela cor roxa inteira. Ou um Teletubbie roxo, né? Vamos falar melhor.
1: Ou seja, fez o que não deveria, na hora que não deveria, no lugar que não deveria.
2: Com aquele cheiro, cara, que é inconfundível. E eu meti o louco na minha, pra minha mãe, na frente da diretora, e falei que eu tinha bebido suco de uva estragado. Mas não era bem suco de uva, né?
1: Aí você deduz, né, o que aconteceu. Vocês entenderam o que aconteceu? O Caco bebeu suco de uva.
2: É, só que eu achando que eu tentei esconder da minha mãe, achando que minha mãe não sabia de nada. Gente, minha mãe já era mãe, né? Como é que você quer chegar a achar que você tem 15 anos, que você vai enrolar a tua mãe numa situação dessa? É impossível. É a melhor coisa que você faz, sabe o que que é?
1: O quê?
2: Falar real, mano. Chega, joga a verdade ali. Vai doer? Vai doer. Vai te dar dor de cabeça depois? Vai, lógico, e dá ressaca depois que eu tive. Foi.
1: Você bebeu esse suco de estragado com alguma coisa, estragado. Né?
2: Aliás, eu tô ligado que já tem uma fila de áudio aí, galera. Tá chegando pra contar uns B.O.
1: Não, conta o
2: não,
1: que aconteceu.
2: Não, pode contar o B.O.
1: Não, mas eu não vou contar.
2: Não,
1: o que
2: você não vai contar.
1: Gente, 30 segundos.
3: Fala, então, até hoje minha mãe não sabe como foi a minha primeira vez. Pra ela, eu sou até virgem, né?
1: Virgem?
3: Com meus 45 anos e já temos filho. Nunca houve essa conversa. E é engraçado. Tem uma outra situação também que ela nunca soube. Eu já botei fogo na geladeira dela.
2: Fogo?
3: Dentro da geladeira. Fui acender uma vela, esqueci, dormia. Tinha algo embaixo da geladeira que não era metálico, nem de vidro, possivelmente de plástico, lambeu tudo. Se não fosse meu irmão chegando na madrugada e apagando fogo, sabe Deus o que que aconteceria. Eu sei que
1: Jesus.
3: Foi um fim de semana que minha mãe estava fora, eu corri pra ajeitar a geladeira dela e ela não sabe até hoje. Beijo.
2: Mano, como assim, cara? Você botou fogo na geladeira. Mano, isso é coisa de meio terroristinha mirim, né?
1: Eu acho assim, sabe?
2: Não é?
1: Quando você bebe antes do trabalho, é de boa. Mas botar fogo, vamos pôr uma música aqui, Caco.
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1: Errei a vinheta.

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1: Mix, são 6h22, hora do intervalo. Caco, estraguei tudo. Tá atrasado o break.
2: Tá atrasado o break?
1: Bem. Eu acho que eu tô diferente hoje, Caco.
2: Não, é que a sua velocidade agora tá um pouco diferente, mas tudo bem. A gente vai chegar na bandeira quadriculada. Fica tranquilo aqui.
1: A gente chega lá.
2: No final da corrida, né? Aquela bandeira que o campeão ganha, logo que chega ali em primeiro.
1: Conta pra minha mãe.
2: Não, cara, tua mãe tá tranquila. Tua mãe tá lá tranquila, tomando um cafezinho com pão de queijo dela.
1: Ela não sabe, né?
2: Não sabe.
1: Que eu vim pro trabalho assim?
2: Assim como?
1: Assim nada.
2: Assim, tranquila.
1: Arroba Mix Tudo na Mix e Giza.com. Esse é o meu Instagram. Manda mensagem lá.
2: Não, não, peraí.
1: O que você esconde da sua mãe?
2: Não, eu quero falar uma aqui. Eu quero falar uma aqui. Pelo amor de Deus.
1: Cuidado com o que você vai falar.
2: Não, eu tenho que contar isso aqui, cara, no ar.
1: Fala.
2: Eu não vou falar sobrenome. Vou falar só o nome.
1: Não fala, é.
2: Tá? Eu escondi a Mari. Vou falar a Mari também, fica mais genérico. Eu escondi da minha mãe que beijei 32 homens no primeiro dia de carnaval.
1: 32 na mesma noite?
2: Mano.
1: Primeiro dia.
2: Que é isso, cara?
1: Tá maluca?

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0: 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Você sabe que aqui, dentro do programa, a gente traz muitas dicas pra você, né? Então a gente tá aqui no clima de ajudar você, você que tá aí ouvindo o programa, a dar um gás na sua vida, nas finanças. E hoje a gente vai falar sobre o cartão empresarial. Eu não sei nem o que que é isso, Fabi. Eu vou aprender hoje e amanhã eu prometo pra você, Fabi, que eu vou ter um cartão empresarial, mas não conta pra minha mãe. Porque ela não precisa saber, entendeu? Porque pode ser que ela fale assim, Giza, na boa, não é hora ainda. Mas será que não é hora? Essas coisas só a Fabi pode dizer pra gente quando é a hora do cartão empresarial, né? Mas mãe não precisa saber disso agora, não. Fabi, boa noite, meu amor.
1: Boa noite, Giza, pra você e todo mundo que tá ouvindo aqui o Mix Tudo. Vamos lá falar de cartão empresarial. 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
1: Né? 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
0: Que da hora. 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
0: Amanhã, Fabi, eu tô com o cartão de crédito, fechou? Empresarial.
1: Boa, vou.
0: Combinado?
1: Vou te cobrar, hein?
0: Então
1: Giza,
0: pronto.
1: Vou te cobrar isso.
0: Agora eu sou CNPJ, Caco. 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
1: Ai, gente, a mãe do Caco foi embora, cara. Pra você que tá chegando agora no rádio, a gente tá falando aqui de coisas que a gente esconde pra mãe até hoje, já escondeu. E aí o Caco ligou pra mãe dele, mano. É. Ele ligou pra ela, só que ela desligou. Tô tão triste.
2: Então, porque ela não queria, na verdade, eu não sei se seria um exposed de meu ou dela, né? Porque eu não sei o que seria pior. Eu, a mentira que eu contei.
1: Que você já escondeu sua mãe?
2: Nossa, Gi, tem uma lista de coisas. Aliás, agora,
1: verdade,
2: acabei de falar com a minha mãe. Você quer que eu entregue as coisas que eu escondi dela?
1: Óbvio.
2: Aí não é mais esconder, eu tô entregando tudo.
1: Eu escondi tanta coisa da minha mãe. Mano, que eu já escondi da minha mãe. Eu escondo da minha mãe até hoje.
2: Escondeu da...
1: Eu escondo da minha mãe até hoje, por exemplo. Ela não sabe que eu cheguei faltando 30 segundos.
2: Chegou faltando 30
1: segundos. Não, na boa. Se a minha mãe souber o que eu tava fazendo e como eu cheguei na rádio, ela jamais... Mano, minha mãe, cara,
2: e
1: nossa.
2: E é da B.O., e é da B.O.
1: E é da B.O., vamos de áudio.
2: Vamos de áudio, vamos lá.
1: Vamos de áudio.
3: Oi, Giza. Oi, Caco. Andrés Félix, mora aqui em Manaus. Aquele abraço.
1: Fala, rapaz.
3: Sobre o tema de hoje, né? O que eu já escondi, né, da minha mãe, escondo até hoje, é uma breja, ó, Caco. Eu tomo uma cervejinha, né? Minha mãe é evangélica desde quando eu me entendo por gente.
1: Boa.
3: Então, assim, sou de maior, tenho minha casa própria, moro em outra cidade, longe da minha mãe, mas até hoje respeito isso. Eu acho que ela desconfia, né? Mas não é que eu faça escondido, é pelo respeito que eu tenho, né? De ela ser minha mãe, esse carinho e respeito. Então, ela sempre pediu, né? E eu sempre disse, beleza, mãe, tranquilo. Mas já saí muito quando eu morava na casa dela, escondido pra fumar uma brejinha e voltava. E agora eu tomo escondido dela, né? Mas eu tomo de boa em todo lugar.
2: Cara, você sabe que isso nunca foi um problema comigo? Eu acho que eu fiz uma pataquada real com bebida uma vez na minha vida, quando eu era moleque no colégio. Contei essa história um pouquinho mais cedo, você na abertura
1: bebeu,
2: do programa.
1: Né?
2: É, eu cabulei umas aulas, aí eu fui lá no barzinho ali do lado do colégio, já tinha combinado com os amigos, a gente ficou ali enchendo a lata. Completamente errado, obviamente, né? Porque a gente cabulou a aula, menor de idade, pra, né, tomar cerveja, enfim. Passei mal, passei uma baita de uma vergonha. Minha mãe passou uma vergonha maior do que a minha, né? Porque no final das contas, eu virei aquela lenda, né? Falar, o cara lá que fez o que fez lá, saiu, cabulou a aula, voltou, ficou bem louco aqui no colégio. Eu fiz essa besteira. Mas ela ficou com muito constrangimento e eu nunca, assim, se eu tivesse que voltar no tempo, tivesse uma coisa que eu pudesse escolher não ter feito, com certeza seria isso.
1: Não beber, né?
2: Não é nem isso. É o tipo de situação que você coloca os seus pais. E aí eu tô falando até que sério, né? A gente brinca, fala de, né, do que a gente escondeu dos nossos pais. Mas a gente não sabe quanto os pais ficam apreensivos com qualquer coisa relacionada a nós, filhos. Né? A gente só vai saber disso, minha mãe já falou isso várias vezes. Você só vai saber o que é quando você for pai. Enquanto você não for, você não vai saber o que o pai e a mãe sentem, principalmente numa situação dessa. Mas enfim, tem umas coisinhas a mais que eu também acabei escondido. Você ficou triste, querido?
1: Tô mal, cara.
2: O que foi, cara?
1: Eu bebi anjo de vidro. Ai, eu não podia ter falado isso.

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1: Mix, são 6h43 e o som com a Lady Gaga, Paparazzi. E hoje a gente tá falando aqui de coisas que a gente escondia ou esconde da mãe até hoje. O programa tá demais, galera. Cola na live, youtube.com/mixtudamix. Dá um like na live, chega lá pela primeira vez pra dar um salve pra mim, pro Caco e pra saber o que tá acontecendo hoje aqui no programa, que eu só tô contando pra quem tá na live.
2: Tem muita coisa acontecendo,
1: minha mãe,
2: inclusive.
1: Não pode saber.
2: Aliás, sabe o que tá acontecendo?
1: Minha mãe não pode saber.
2: A galera que tá chegando aqui no nosso canal já tá se inscrevendo, tá dando aquela surra no like. Então, se você tá de bobeira e tá com o celular, não tá dirigindo, né? A gente tem que sempre lembrar. Entra no YouTube, vai lá, digita @mixtudo no Mix, se inscreve, ativa a notificação e cola com a resenha aqui. Porque a Gisa tá contando umas coisas aqui na live que ela não pode contar no ar. Então, pra você saber o que a gente tá falando aqui fora, né, do ar, você tem que colar aqui com a gente.
1: Não sei, minha boca tá um pouco.
2: Secou a boca?
1: Vamos pro intervalo?
2: Vamos.
1: Eu preciso de um copo de água.
2: Fica uma água.
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0: No programa de hoje, ó, que visita a gente recebeu aqui, Otávio. Seja muito bem-vindo, tudo bem?
2: Tudo ótimo, e por aí, Gi?
0: Tudo bem, o que você trouxe pra gente hoje, hein?
2: Cap, dinheiro, né?
0: Ah!
2: A gente deu um tempo, mas a gente voltou.
0: Ufa.
2: Mais forte do que nunca.
0: Então bora, vai.
2: 2 milhões é o sorteio agora, tá?
0: Dois milhões de reais
2: você pode levar pra casa hoje.
0: Hoje?
2: Hoje, mas meu tem Deus. Que acessar o site fazumcap.com, ó. Entra aí, ó. Fazumcap.com. Eu acessei aqui, Gi, sabe por quê?
0: Ah.
2: Porque ali mostra, ó, próximo sorteio, hein? E tem um cronômetro embaixo. 2 horas, ó.
0: Ah, é?
2: 2 horas e 41 minutos.
0: Boa.
2: Então, gente, aproveita. 9:30 da noite começa o sorteio. Você pode acompanhar ou pela Rede TV ou pelo canal do YouTube também.
0: Boa, boa.
2: O importante é você participar, porque 2 milhões de reais, Gi,
0: é muito dinheiro, cara.
2: O que você faria, Gi?
0: Nossa, posso falar?
2: Ah.
0: Eu faria tudo que a mamãe não poderia saber. Hoje é o tema esse. Eu ia esconder tudo da minha mãe. Mas 2 milhões dá pra fazer muita coisa pra não contar pra mãe, viu?
2: É, e daí, ó, vou falar uma coisa pra vocês. Ou também, gente, dá pra presentear a mãe, né? Imagina dar uma casona pra mãe, um apartamento.
0: Mano, dá pra fazer muita coisa legal, né?
2: Dá pra fazer tanto coisa escondida da mãe, quanto coisa também pra agradar a mãe. Mas assim, ó, você compra uma casa, um carro pra sua mãe, dá pra ela de presente e vai fazer uma viagem e fazer tudo de escondido dela.
0: É, mas 2 milhões é muito dinheiro, né, Otávio?
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0: Boa.
2: 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E, Gi, 2 milhões vão ser sorteados, vai ser sorteado 1 milhão às 9:30, tá?
0: Boa.
2: O outro 1 milhão se chama Estouro da Sorte. Lá tem 4 balõezinhos que a pessoa estoura, e dentro desses balõezinhos você pode ganhar, você tem a chance de ganhar até mais 1 milhão de reais.
0: Boa.
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0: 2 milhões, cara.
2: Não, dá pra fazer muita coisa, gente. Quem tá com a conta atrasada hoje em dia, todo mundo tá com o dinheiro apertado.
0: Mas,
2: aí.
0: Otávio, quanto que precisa pra apostar?
2: Ó, vamos lá. Você tem 12 chances no Toro da Sorte de ganhar 1 milhão. Você tem mais os bilhetes pra você participar do sorteio. Você tem mais os sorteios de secundários, que são 20, 30, 40, 50, 60, até 100 mil reais. Então, assim, ó, é mais de 40 chances de você ganhar. No mínimo 10 mil e no máximo 2 milhões. E custa apenas R$19.
0: Boa.
2: 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Se alguém da audiência da Mix ganhar de qualquer lugar do Brasil, a gente traz aqui pra assistir o programa. Pode
0: ser? Eu quero ver, Otávio.
2: É só mandar pra vocês aí, a produção organiza, a gente traz pra cá com tudo pago, tá, gente? Não vai se preocupar nem com o dinheiro do transfer.
0: 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E hoje é o sorteio. 9 da noite?
2: 9:30.
0: Então tá certo. 9:30 da noite.

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1: Estamos de volta, meus amores, o som da Sabrina Carpenter com o Man Child, e hoje falando de coisas que a gente esconde da nossa mãe. É, hoje. Coisas que a gente não pode falar, tipo,
2: deixa chegar
1: atrasado do trabalho, né, Caco?
2: Às vezes acontece.
1: Você conta pra sua mãe que você chega atrasando
2: trabalho? Não, na verdade, a gente não precisa nem contar esse tipo de coisa, sabe? Você passa um pano, né? Deixa quieto, deixa abaixo.
1: Yas, quantos panos você passou hoje pra gente, a nossa produtora?
3: Todos os panos.
1: Todos os panos.
2: Faz parte.
1: Eu fico pensando, se minha mãe morasse na minha cidade, o que ela pensaria sobre mim?
2: O que ela pensaria sobre você?
1: É melhor morar longe, sabe? É melhor morar longe, porque eu acho que eu ia causar muita ansiedade na minha mãe, muito estresse.
2: Ó, mas pra aliviar o estresse, temos áudios.
1: Temos áudios. A gente não tá sozinho nesse mundo.
2: Lógico que nunca tá sozinho. Né?
1: O que você sempre escondeu da sua mãe ou esconde até hoje? Tem áudio, vamos
2: Bora.
1: Lá.
4: Oi, Giza, oi, Caco. Oi,
1: oi.
2: Salve.
4: Aqui é o Paulo de São Bernardo e, gente, eu fiz muito escondido da minha mãe e dos meus pais. Todo dia de manhã eu ligava pro 40028922 pro Bom Dia Companhia. Eu queria muito, gente, ganhar aquele PlayStation, e quando minha mãe descobriu, quando veio a conta, ela, meu Deus, você fica ligando pra lá todo dia.
1: Nossa.
4: Gente, foi demais, eu fazia escondido. Mesmo tomando bronca, eu continuei. Valeu, gente.
1: Você lembra dessa época, Caco? Do Bom Dia Companhia, que a galera tinha que ligar lá pra ganhar o PlayStation?
2: Que era o programa do Yuji.
1: Era o Yuji, tinha uma. A Priscila Alcântara.
2: Então, mas...
1: E agora é cantora, a Priscila.
2: A Priscila Alcântara era também?
1: Ela tava lá, cara.
2: Como
1: na
2: assim?
1: Época.
2: Mano,
1: ela deu muito PlayStation.
2: Que planeta que eu vivo que eu não vivi isso?
1: Pois é, cara.
2: Eu podia ter ganho um PlayStation?
1: Pois é.
2: Por que não fiz?
1: PlayStation.
2: Era
1: só
2: assim.
1: Só que a conta de telefone vinha muito cara, né, galera? Só que o pai e a mãe... Gente, posso falar uma coisa pra vocês? A gente até tenta, mas pai e mãe sabe de tudo. Eles têm um chip. Eu tenho certeza que nesse momento minha mãe sabe o que tá acontecendo comigo.
2: Sabe?
1: Amanhã fará um calor leve no Rio Grande do Sul e sábado chuva. O João Baldo que mandou aqui, que eu perguntei como tá o clima na tua cidade, aqui na live. Entra aí, gente. youtube.com/mixtudonamix. Esse é o nosso canal do YouTube, é o nosso canal que tá novinho. Vai ser um prazer imenso ter você lá com a gente. Temos quantos inscritos, Caco? Olha aí.
2: Agora estamos
1: vivo.
2: Exatamente com 2.570, que eu não tô vendo aqui em tempo real, mas
1: 2570?
2: A gente tá, não, passamos 2.580, a galera tá chegando junto. Mas a meta, você sabe qual é que é, né?
1: 2.600.
2: Eu queria chegar mais ou menos até, sei lá, final de agosto, pode ser? Uns 5 mil inscritos? Acho que a gente chega.
1: 5 mil
2: acho
1: inscritos?
2: Acho que é uma meta razoável.
1: Concentrar aí no youtube.com/mixtudamix. Ó, falando sobre o tema de hoje, por que escondemos as coisas dos nossos pais, cara?
2: Por que escondemos?
1: A Yas colocou na pauta e eu vou trazer pra você.
2: Traga.
1: A gente esconde coisas dos pais por medo de julgamento, bronca, castigo ou por querer evitar preocupação excessiva. Por exemplo, hoje eu não contei pra minha mãe que eu ia chegar
2: não
1: em cima
2: contou?
1: Da hora no mixtudo, porque senão, cara, ela ia falar, Gisele.
2: Ó.
1: Gisele não faz isso, pelo amor de Deus. Eu evitei e tô aqui, tô ao vivo.
2: Ó,
1: isso
2: mas é o que importa. Tem também o lado da autonomia e da identidade, que quando a gente tá na adolescência, no começo da vida adulta, a gente esconde algumas coisas pra que é aquela forma de mostrar que a gente é independente, que a gente não tem que dar satisfação toda hora, entendeu? E aí a gente começa a proteger aquelas coisas que a gente escolheu e que talvez os nossos pais não aprovassem tanto. Sabe aquele negócio do tipo, sei lá, decidi tomar uma cervejinha de quarta-feira? Teu pai não precisa saber. Quinta-feira também. Deixa abaixo.
1: Deixa quase que o pai não entendeu?
2: Entendi.
1: Hoje, por exemplo, minha mãe não precisa.
2: Não, aí você pode quebrar as expectativas deles também. Entendi. Se você contar uma coisa dessa.
1: Não,
2: falar, não,
1: não
2: a Giza é uma santa.
1: Não,
2: a Giza sai, assim, vai de casa pro trabalho, trabalho pra casa. Chega em casa, acabou, toma banho, pantufinha e cama.
1: A minha mãe não sabe.
2: Não sabe.
1: Das dores
2: claro
1: e as delícias de ser a Giza.
2: É exato.
1: Entendeu? Agora, eu provavelmente, eu e você que tá ouvindo o programa ou tá na live, você não conta nada pra sua mãe e pro seu pai por conta daquele negócio. Eu vou contar até três. Um e meio, dois e meio.
2: No 13 o chinelo voa.
1: Muitas vezes o segredo vem do medo da punição, cara, com a vergonha, julgamento, é tanta coisa. Então a pessoa, o que ela prefere? Prefere omitir pra evitar um desgaste emocional ou até consequências práticas. Por exemplo, tá? Hoje, eu pensei, melhor nem falar.
2: Eu vou conseguir
1: entregar. Tô aqui, ó. 59, falta um minuto pra acabar o programa.
2: Mas tá chegando.
1: Tu tá indo bem? Tu tá bom.
2: Tá tudo certo, mas também tem o lado da privacidade e de alguns limites, né? Porque você sabe que quando você guarda algumas coisas, eu vou até dar um exemplo.
1: Então,
2: por exemplo, quando você tá ali passando da adolescência, né? Virando um adulto ou uma adulta, você vai ter ali os Gary, né? Vai conhecer umas pessoas, né? Vai fazer umas coisas. Os Gary é aquela parada. Os Gary. Você vai chegar ali, vai dar aquela flertada, de repente você vai, sei lá, vai tomar um banho, vai pra cama, não sei.
1: Toma um banho.
2: É, e aí você não vai querer contar isso logo de cara pros seus pais, né? Você não sabe a reação que seus pais vão ter. Então você quer preservar um pouco da sua privacidade e até estabelecer alguns limites daquilo que você conta ou não conta pros seus pais, né?
1: Deixa eu falar a verdade.
2: Manda.
1: No final da

0: Então bora, vamos ouvir.
1: Último áudio, galera. Vamos lá.
2: E aí, Caco, e aí, Giza, meu nome é Danilo, eu sou aqui de Maceió.
0: Salve.
2: Então, quando eu tinha 14 anos, eu fiz uma tatuagem no quadril, bem na marca da cueca. E aí eu escondi isso da minha mãe, né? Então eu tive toda pré-adolescência ali, adolescência, bem radical, porque tipo, a gente ia pra uma praia, qualquer coisa eu tinha que ter muito cuidado pra ela não ver um pouco do desenho da, passando pela marca da sunga, né? Ou se eu andasse de cueca, pra ela não ver através da cueca do lado. Foi bem radical. Assim, hoje eu tenho muita tatuagem, né? Mas na época, passei aos perrengues tentando esconder a minha mãe. Então até hoje ela não sabe.
0: Agora eu vou falar pra tu. Fafadinho você,
1: fafadinho.
0: Né? Fafadinho. Fafadinho. Ele colocou fafadinho. Onde? Ali na beirinha, ali não, de passo elástico da cueca. Pra quê?
1: Pra quê? Pra que isso, cara?
0: Ah, cara.
1: Obviamente é pra tua mãe não ver, né?
0: Você queria, era tipo você olhar pra pessoa, ter um segredo. Qual você o segredo? Falar, vai estar escondido. Mas tá escondido onde? Eu entendi o seu jogo, rapaz. Eu entendi o seu jogo.
1: Você que é nosso ouvinte, você que é o Caco, você que tá aqui sempre com a gente no Mix da Mix, se tem coisa que você esconde da tua mãe, é porque outra pessoa tem que ver. Você escondeu a tua tatuagem, porque só sua mãe não pode ver.
0: É.
1: Todo mundo vai ver, menos a sua mãe.
0: Aí tem gente que tem uma coisa que gosta de esconder da mãe também, sabe o que é? Os boletos. É. A mãe fala, guarda dinheiro, não vai sair comprando tudo. De repente lá o cara tá até a pilha de dívida, mas fala, não, vou ficar quieto aqui, porque vai saber, né?
1: E você achando que a tatuagem que é o problema?
0: É, cara, que tatuagem que é o problema?
1: Nada de problema. Gente, foi demais o programa hoje.

0: tem uma galerinha chegando, então só tem graminha por enquanto, né, Caco? Mas chega lá, youtube.com/mixtudonamix.
1: É isso, aí, aproveita, sigam esses apresentadores aqui que fizeram esse programaço pra vocês no dia de hoje, pra seguir a

0: Exato. Ah, e pra você me seguir também é tranquilo. É só você entrar no Instagram e no TikTok e digitar @CacoGrandino, C-A-C-O Grandino. Inclusive, acho que eu vou postar um corte dos melhores lances do meu futebol de ontem. Nossa, passes velho. Mágicos. Pensa num volante preciso. Ah, aquele não, cara velho. Que assim, ele olha pra um lado, chuta pro outro e já lança. É lógico que ele. Você tá achando jogador. Que. Cola lá no meu Instagram pra conferir. Mas tem o nosso também.
1: É o
0: @MixTudoNaMix.
1: Gente, amanhã é Find the Rubble.
0: Find the Rubble.
1: Amanhã a gente tem relacionamento. O tema tá muito bom. Não conta pra tua mãe.
0: Não conta pra tua mãe.
1: Só cola com a gente 18 horas pra Rede Mix de Rádio no YouTube. Pode ouvir pelo aplicativo também. Ah! Se você quiser pedir uma música na Mix, manda no 11 9 8340 8000, que o Roberto Reis tá ali, ó,
0: é
1: esperando
0: o
1: seu pedido musical no pé de um zap, tá
0: é
1: bom?
0: É isso, então não dá vacilo não, hein? Já manda sua música.
1: Eu vou assumir pra

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os sons que a gente curtir daqui a pouquinho entre 8 e 9 da noite são os que vão chegar no zap da Mix. Então coloca o teu som aqui, que a Mix Amigo é. E aproveitando, sempre tem presente, né? 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Bora tentar, né? Vamos brilhar. 11

0: 10 minutos para as 8 da noite. 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
0: Bom, começa essa época do ano, né? Chega agora, meio do ano, agosto. E aí começam a surgir os rumores sobre qual será a atração do intervalo do próximo Super Bowl. A final da maior liga de futebol dos Estados Unidos sempre conta com grandes espetáculos e o show do intervalo é sempre muito aguardado. Nesse ano, os boatos, ou seja, anda em boca de Matildes, que o Justin Bieber é o nome mais cotado para se apresentar no intervalo do Super Bowl de 2027. Esse ano, o Bieber se apresentou no Festival Coachella e também cantou na final da Copa do Mundo da FIFA. Você assistiu? É o que tudo indica, o cantor deve sair em turnê em breve. Deixa eu lembrar que o Super Bowl 2027 vai rolar em fevereiro do próximo ano em Los Angeles, nos Estados Unidos. É a Mix seguindo de olho para te contar todas as novidades. Vai lá no nosso site, radiomixfm.com.br.
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0: Vai começar. Já pediu seu som no zap?
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0: Olá, queridos todos. Tá no ar o programa feito pelo melhor ouvinte do Brasil. É o ouvinte da Mix, é tu mesmo. Então, já que tá com o celular na mão, você não desgruda dele, né? Manda uma mensagem de voz pedindo uma música, é facinho demais, você não paga nada. 11 983 408 mil. Essa mensagem de voz, eu quero saber o teu nome, de onde você tá ouvindo a Mix e esse som pra noite de quinta-feira ficar melhor. Mano.
2: Boa noite, Rádio Mix. Boa. Aqui é o Aurélio, na cidade de Aguaí, do interior de São Paulo. Opa. Estou fazendo uma jantinha pra mim, pros meus dois filhos, pro meu neto, tá? E gostaria de ouvir a música do The Black Eyed Peas, Earth Lover. Valeu, Rádio Mix, a melhor do Brasil.
0: Ah, cabe mais.

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1: Mix, agora são 8:07. Eu sou o novo da Madonna, Danceteria. Adorou, né? Pode pedir também. Essa aqui já pediram ontem, toquei hoje.

0: Uma simpatia, Elinho tá em Bragança Paulista, terra da linguiça. O Jean Carlo, motorista por aplicativo na cidade de Itapevi, e você, tá por onde? Me conta aí, uma mensagem de voz pedindo um som no 11 983 408 mil, manda ver. Oi?
1: Boa noite, Rádio Mix. Boa. Aqui é o Flávio Martins, estou falando de Guadalupe agora. Gostaria de pedir uma música aí do Rock Set, valeu? Abração.
0: Outro.

0: Agora são 8h19, a Maria Luísa tá no Rio de Janeiro ouvindo a Mix pela Alexa e pediu Capital Inicial do Explugado com Primeiros Erros.
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0: Pede seu som no zap, é de graça, não paga nada, só gasta um pouquinho do seu dedo e abusa desse microfoninho do zap. 11 983 408 mil, já até decorou o som, o número, que beleza, já tem na agenda, se não, demorou, né? Manda aqui um som pra gente tocar pra você. Faça como Humberto Santos, motorista por aplicativo na cidade de São Paulo, motoristas por aplicativo e as motoristas por todo o Brasil, dando uma carona no som da Mix. Boa rodagem pra vocês, ótimas corridas e já tem 5 estrelas. Débora, tá em Barcarena, no Pará, e você, tá por onde? Me fala.
2: Boa noite, pessoal da Rádio Mix. Boa. Aqui é Gilberto Antônio de Guarulhos. Toca pra nós aí qualquer uma do Bruno Ross. Boa. Mais agitada aí.
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música. Isso na edição de hoje, tá? Porque todo dia, das 8 às 9 da noite, de segunda a sexta, é edição da noite. Temos aqui o Pede no Zap. Nosso número é o 11 98340 8000. Aparece aqui na casa com uma mensagem de voz pedindo uma música.

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0: É você que faz o show, bora lá. 11 983 408 mil. O show é seu, manda ver.
2: Olá, boa noite, que é Rolando de Uberlândia, Minas Gerais. Toca uma da Legião Urbana pra nós aí.
0: Aquela da Legião.
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0: quarta-feira eu preciso tocar sua música preferida. Então tá, manda mensagem de voz, não paga nada. 11 983 408 mil. Abração pro Rafael, ele é motorista por aplicativo em São José dos Campos. A Nicole está em Uberlândia, o Leonardo está em Sete Lagoas, que fica em Minas Gerais. E você, me conta nessa mensagem de voz que som que você quer ouvir. Não esqueça de dizer também de onde você tá ouvindo a Mix, tá?
1: Boa noite, Mix.
0: Boa.
1: Aqui é o Pérez, de Curitiba.
0: Oi, Pérez.
1: Gostaria de pedir Coldplay. Toca pra gente Coldplay, tamo junto.
0: Receba.

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1: É a nossa diversão de segunda a sexta a partir das 8 da noite. Todos os sons que você tá curtindo são os pedidos que chegam para o Zap da Mix, que é o 11 98340 8000. Agora, sabe qual é a grande sacanagem? Você deixar o seu som preferido fora da nossa programação. Já pega o celular, não deixa pra depois, senão você vai esquecer. Manda aí essa mensagem de voz, não esqueça de falar o seu nome e de onde você tá ouvindo a Mix e esse som bacana.
2: Alô, Rádio Mix.
1: Oi.
2: Aqui é o Ed de Birité, Minas Gerais. Gostaria que você soltasse a música pra nós aí do Imagine Dragons. Boa noite pra vocês aí.
1: Obrigado, você também. 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

0: Ela conseguiu chegar até o final.
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0: Precisa de fôlego pra chegar aí, viu? Alanis Morissette no melhor mix do Brasil. Bom, gente boa, sextou amanhã, né? E aí, você já pode me contar hoje, já pra gente já preparar a programação de amanhã, a música que tem a cara do final de semana pra você, que quando você ouve já representa aí dois dias, e independente se a gente vai trabalhar ou não, mas o final de semana tem um spice diferente, tem um tempero diferente, né? Então já manda esse áudio pra gente fazer a programação de amanhã, porque sextou. 11 983 408 mil. Você faz o show, tá? Amanhã, no mesmo horário, vou estar aqui te esperando, não atrasa.
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0: Está no ar a Voz do Brasil. As notícias do governo federal que movimentaram o país no dia de hoje.
1: Olá, boa noite.
2: Boa noite para você que nos acompanha em todo o país.
1: Quinta-feira, 30 de julho de 2026.
2: Vamos aos destaques do dia.
1: IBGE aponta a existência de 103 milhões de brasileiros ocupados no segundo trimestre do ano. Luana Karen.
3: A taxa de desocupação ficou em 5,4% no trimestre encerrado em junho de 2026.
2: Parte da arrecadação com as apostas de cota fixa, as conhecidas bets, vai para o fundo da Polícia Federal. Luciana Colares de Holanda.
4: O repasse vai ocorrer de forma gradual. 1% em 2026, 2% em 2027 e 3% a partir de 2028.
1: Hoje é Dia Mundial de Enfrentamento ao Tráfico de Pessoas.
2: Data chama a atenção para formas de aliciamento, perfis de vítimas e canais de denúncias.
1: Em entrevista, a ministra substituta dos Direitos Humanos e da Cidadania, Carolina Reis, explica como não se tornar uma vítima.
5: O mais importante é a pessoa verificar bem a proposta que está sendo oferecida, desconfiar de propostas com muitos benefícios e poucas exigências e jamais dar documentação para que fique aos cuidados de um terceiro.
2: Na apresentação da Voz do Brasil hoje, eu, Mariana Jungmann e Luciano Seixas.
1: E acompanhe a gente ao vivo, acesse radiogov.ebc.com.br ou o canal Gov na sua TV aberta.
2: O IBGE divulgou hoje dados do emprego no país.
1: A taxa de desocupação ficou em 5,4% de abril a junho, índice menor que o registrado no primeiro trimestre.
2: Um indicador divulgado todos os meses mostra o percentual de pessoas que estão sem trabalho, mas que seguem procurando uma vaga.
1: E é uma das principais referências para acompanhar o mercado de trabalho no Brasil.
3: A taxa de desocupação ficou em 5,4% no trimestre encerrado em junho de 2026, uma redução de 0,7 ponto percentual em relação ao trimestre de janeiro a março de 2026. Na comparação com o mesmo período do ano passado, a queda na taxa foi de 0,4 ponto percentual. O levantamento da Pesquisa Nacional por Amostra de Domicílios, PNAD Contínua, feita pelo IBGE, mostrou que no segundo trimestre deste ano eram quase 6 milhões de desocupados no país, 700 mil a menos que no primeiro trimestre. Queda no número de desocupados, aumento na quantidade de ocupados. São mais de 103 milhões de brasileiros com uma ocupação, um crescimento de 1% em relação ao trimestre anterior. Já o rendimento médio real dos trabalhadores ficou em R$ 3.738, um crescimento de 2,8% em relação ao mesmo período do ano passado. Luana Karen, para a Voz.